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4: Nove e dezenove.
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3: 9:31.
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7: 9:43.
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1: 6 e 2.
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2: E já vamos chegando por aqui nessa quinta-feira, dia 25 de junho, para mais um Violada Sertaneja. Está começando mais uma edição do nosso programa, abrindo espaço para boa música caipira, os grandes sucessos.

0: do passado, e aquelas histórias que fazem parte da vida do nosso povo, fazem parte da nossa vida. Hoje, 25 de junho, data em que celebramos o Dia do Imigrante, uma homenagem a homens e mulheres que deixaram sua terra natal para construir novas histórias, ajudando a formar a riqueza do nosso Brasil. E se tem uma coisa que une todos os povos, é a música. E a música sertaneja tem esse dom de falar direto ao coração. Então, ajeita a cadeira, prepara o café e vem comigo, porque o Violada já tá no ar.
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0: E a gente abre com uma música que marcou a carreira de um dos maiores nomes da nossa música gaúcha, A Morte Não Marca a Hora, gravada por Teixeirinha lá nos anos 70, e traz uma reflexão profunda sobre a brevidade da vida. Teixeirinha, que vendeu milhões de discos ao longo da carreira, era conhecido por transformar histórias simples em lições de vida, viu? Grandes sucessos populares Brasil afora. Bora matar a saudade?

0: E a viola já começa afinada por aqui com Elis Silva e Zé Goiano, pagode em Brasília. Mas a estrada da saudade é longa, viu? Ainda tem muita moda boa esperando logo ali na próxima curva. Então fica aí que já já eu volto com muito mais.
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2: 6:18.
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3: 6:22.
4: Olá, amigo, minha amiga. Pedimos licença para chegar mais uma vez na sua casa, no seu trabalho, onde você estiver, né? Trazendo para você, para sua família, para todos que estão por aí, mais uma nova edição do programa O Homem e a Terra, Serviço de Comunicação do IDR Paraná, que é o Instituto de Desenvolvimento Rural do Paraná e a Par Emater. A gente conversa com você nesta quinta-feira de lua crescente, 25 de junho de 2026, dia do imigrante, dia mundial do Marinho.

0: Bom, e começamos aqui falando com você, agricultor familiar do Norte Pioneiro, né, que já trabalha com turismo rural, o planeja investir neste negócio. É o seguinte, hein? Agora, no próximo dia 2 de julho, durante a FESCAFÉ, que é a Feira do Café da Indústria, Comércio, Pecuária e Turismo de Ribeirão Claro, a gente vai ter um encontro técnico sobre turismo e você está convidado a participar, tá certo? Vários profissionais especialistas no assunto vão apresentar palestras lá no dia, indicando o que pode ser feito, né, para fortalecer ainda mais esta atividade na região. O evento acontece pela manhã no Centro de Eventos da cidade de Ribeirão Claro. Olha só, na última semana a gente teve aqui a participação do agrônomo Celso Daniel Cerato, do IDR Paraná de Maringá, que falou sobre as opções, né, que você, produtor de milho safrinha, tem para manter o solo coberto, né, neste intervalo que vai da colheita do milho até o plantio da nova safra de verão. Então, naquela oportunidade, ele falou sobre a possibilidade de se fazer a sobressemeadura, né, que é jogar a semente de aveia sobre a plantação de milho antes da colheita, e também sobre o plantio de forrageiras de inverno, como aveia azevenho triticale, só que logo em seguida a essa colheita do milho. Hoje ele volta a participar aqui do nosso programa apresentando uma outra opção, né? Uma opção de cultivo aí para cobertura do solo na entressafra para aquele produtor que vai colher o milho safrinha mais tarde e também não tem pressa de plantar a cultura da soja, né? Vai plantar o soja um pouquinho mais tarde. Então vamos ouvir qual é a sugestão do Celso para esta situação.
1: Olha, para essas lavouras que ele pode colher mais tarde, e tem região de estado que planta a soja mais tarde, aí ele já começa a colher o milho, talvez numa época que esteja um pouco mais quente. Aí ele já deixa a opção dos cereais de inverno, né, ou das forrageiras de inverno, para fazer o cultivo, às vezes, de um milheto. Porque o milheto tem chance, ou o milheto com nabo, num ciclo curto, né, e havendo temperatura um pouco mais elevada, de germinar. Então são outro tipo de estratégia para as regiões um pouco mais quentes do estado. Tem regiões aqui no Noroeste que plantam um pouquinho mais atrasado, regiões mais baixas, do arenito aqui, e o pessoal planta soja em novembro. Então seria talvez mais interessante esperar e plantar. E é possível ainda fazer as duas coisas. Colher cedo o milho. Existem situações assim, né? Não são comuns, mas colher o milho cedo, é preciso plantar a aveia, antes dela florescer lá, jogar o milheto, passar uma grade leve por cima para dar uma incorporada lá, que tem gente aqui que não tem semeadeira. E aí sair com a palhada de milheto para o plantio da soja. Essas são estratégias passíveis de serem feitas e seguras. Lembrando de novo, esse ano nós temos que proteger o solo, manter coberto, é indispensável. E aí, Amarildo, o produtor vai ter ganho, porque ele vai economizar no herbicida, numa capina, numa catação de mato lá na lavoura, e mão de obra não tá fácil, é caro, difícil, né? A qualidade também tem sido difícil. Então, tudo que ele fizer aqui na ciclagem de nutrientes, né? Você pega uma aveia manejada, um nabo manejado, aveia com nabo manejado, ou um milheto, rapidamente, ali em 15, 20, 30 dias, 80, 70, 90% do nutriente que tá no interior dessas plantas tá voltando pro solo. Então, ele tem lá um estoque de nutrientes via matéria orgânica, abastecendo a cultura da seguinte, né? Seja de soja, o milho, paulatinamente, que isso é muito positivo, fora o controle de mato, proteção de erosão, enfim, aumento da taxa de infiltração do solo, a manutenção de água no sistema, né, que é importante, né? Então esses são os benefícios que ele tem se ele conseguir fazer essas estratégias aí.
0: Aí o Celso também fala da quantidade de semente que você vai usar.
1: Nesse caso do plantio tardio ou pós-colheita do milho, as doses aí recomendadas para semeio, para a gente garantir, assim, 70, 80 quilos por hectare, do mix, né, dessas plantas, tudo com VC80, assim, para o produtor ter base, né? A semente está com 80% de valor cultural. Beleza, coloque lá os 70, 80 quilos por hectare, que dá uma dose aí, 80 quilos por hectare, vai dar 200 quilos por alqueire, é bastante semente, para garantir que feche e que eu possa manejar mesmo antes de florescer, se for necessário. Naqueles locais onde eu tenho mais prazo e vai colher o milho mais cedo, eu posso usar a dose de 70 quilos por hectare, né? Uma dose um pouco menor e ter mais prazo, esperar aí, às vezes, o material chegar a florescer, às vezes emborrachar, né? E naquelas situações que o plantio é muito tardio, eu passo para 80 semeado, né, na semeadeira, depois do milho.
0: Você ouviu aí o extensionista Celso Daniel Cerato, do nosso Instituto IDR Paraná de Maringá, que deu uma dica aí para o cultivo de plantas de cobertura do solo né, para você produtor que vai colher o milho safrinho um pouquinho mais tarde, né, e também vai plantar a soja mais tarde, né. Então essa sugestão de cultivo que já era bastante incentivada pelos técnicos em anos de clima normal e que passou a ser mais importante, mais urgente ainda, agora diante da possibilidade de ocorrência do fenômeno El Niño, né, isso aqui no nosso estado. Fenômeno El Niño que costuma provocar chuvas com volumes acima da média, o que aumenta o risco de erosão, aumenta a possibilidade de perdas de solo pelo escorrimento da água na superfície da lavoura.

Agora vamos ver, né, como está o mercado das principais hortaliças colhidas nesta época do ano aqui no nosso estado, acessando o relatório com pesquisa de preços que a SEASA divulgou na última terça-feira, 23 de junho. Então vamos passar para você, claro, os valores médios praticados nesta mesma terça-feira nas unidades regionais da própria Central, da própria SEASA. Começamos vendo a situação na SEASA de Curitiba, onde a batata comum, batata especial, foi vendida por R$ 110 a saca com 25 quilos, o brócoli em rama, R$ 3,50 o maço com meio quilo, mandioquinha salsa de primeira, R$ 20 a caixa com 5 quilos, beterraba graúda, R$ 3,50 o maço com 1,5 kg, e alface crespa média, R$ 35 a caixa com 6 quilos. Na SEASA de Londrina, tomate longa-vida, com preço variando aí entre R$ 75 e R$ 150 a caixa com 20 quilos, dependendo aí da qualidade do produto, né? Agrião R$ 3,30 o maço com 400 gramas, pepino japonês, pepino aí com melhor classificação, né? R$ 90,00 a caixa com 20 quilos, alho poró R$ 38,00 o maço com 2 quilos e o pimentão verde com preço médio aí de R$ 42,00 a caixa com 12 quilos.

0: agora, né? O recadinho é para você, meu amigo, você, minha amiga, agricultora, agricultora da região de Curitiba. Olha só, neste próximo sábado, em São José dos Pinhais, acontece a 12ª Feira Regional da Semente Crioula, né? Uma excelente oportunidade para você participar e fazer lá compras, né? Trocas de sementes e mudas com outros produtores que participam do evento. Você também poderá levar a sua semente, né? Semente de feijão e milho, crioulos, e fazer lá o teste de transgenia gratuito. O pessoal faz isso para você ter a certeza de que a sua semente tem pureza, né? Tem qualidade também. Para fazer o teste, você precisa levar 1 quilo de cada produto, né? 1 quilo de milho e 1 quilo de feijão também. Então, esta Feira da Semente Crioula acontece neste sábado 27, como disse, em São José dos Pinhais, lá no comecinho da Rua Mandaguari, né? Rua que fica no bairro Jardim Cruzeiro. Mesmo local onde também será realizado neste dia o workshop de meliponicultura. Esse, né, o recado que a gente tinha para hoje. Vamos ficando por aqui, desejando a todos vocês uma ótima quinta-feira e até amanhã, quando estaremos aqui de volta, né, para conversar com você, trazer para você e para sua família também mais uma nova edição do programa O Homem e a Terra. Forte abraço para todo mundo, fiquem com Deus e até lá.
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3: 6:33.
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4: E a primeira moda desse bloco é uma bela lembrança dos tempos que o sertanejo era presença garantida nos programas de rádio do interior. Madrugada Fora, de Joaquim Manuel, ela ficou conhecida pelo estilo romântico. E nos anos 80, a música ganhou espaço em diversas emissoras sertanejas e ajudou a consolidar o nome da dupla junto ao público apaixonado

0: Lua e Flor, Carlos César e Cristiano, música que a gente ouve e lembra da infância, da fazenda dos avós, dos bailes, das rodas de amigos, é tanta coisa, gente. Aqui no Violada, cada canção é uma viagem garantida no tempo, viu? E daqui a pouquinho eu já volto com mais.
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2: 6:47.
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10: 6:50.
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14: E aí, pessoal, sejam muito bem-vindos ao Agronejo, o seu ponto de encontro com as informações mais relevantes do campo e tudo que movimenta o agronegócio por esse Brasilzão. É sempre um prazer enorme ter a sua companhia, a sua audiência, aqui na nossa sintonia, pra gente trocar uma ideia e ficar por dentro dos assuntos que impactam o setor.
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14: E já que estamos falando de Brasil, vamos começar a nossa primeira parte do programa com um assunto que tem feito muita gente olhar para o céu, principalmente lá no sul do país. A gente sabe que a chegada de uma massa de ar polar intensa trouxe temperaturas negativas e um frio de rachar em várias cidades. Mas a pergunta que não quer calar é: será que vai nevar?
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14: Pois é, a expectativa é grande, mas a verdade é que o frio por si só não é o único ingrediente para nevar. Para que a neve caia de verdade, outros fatores precisam se alinhar. E essa é uma discussão importante para o agronegócio. Afinal, o clima é um dos principais pilares do campo, influenciando diretamente as lavouras e a criação. É um tema que sempre gera curiosidade e muita especulação, não é mesmo? A gente segue de olho nas condições climáticas e como elas podem, ou não, trazer o espetáculo branco pra gente.
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14: E por enquanto, ficamos por aqui com essa primeira parte do Agronejo. Mas não saia daí, porque ainda tem muito mais informação e conteúdo pra você na sequência. É só aguardar.
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15: Estamos de volta abrindo mais um bloco. Essa canção que fala das dores do coração, migalhas de amor, Tião Brasil e Parentinho. Fez sucesso lá nas décadas 80 e 90 entre os amantes do sertanejo romântico, e a interpretação da dupla ajudou a transformar essa música numa das mais lembradas.

0: Quinta-feira, 25 de junho de 2026. 5 tribunais de justiça têm até hoje para atualizar as movimentações atípicas em depósitos judiciais mantidos no BRB. Os valores somam 30 bilhões de reais. O prazo foi estabelecido pelo Conselho Nacional de Justiça. O CNJ teme que os recursos se percam em caso de liquidação do Banco Regional de Brasília. O BRB enfrenta uma crise gerada pela compra de ativos podres do Banco Master. A instituição financeira pública informou que a solicitação do CNJ integra um procedimento de acompanhamento e levantamento de dados e que permanece à disposição para prestar esclarecimentos. O Brasil formalizou em Pequim a intenção de emitir títulos da dívida da moeda chinesa, o yuan, no mercado local. O anúncio foi feito por meio de uma carta de intenções entregue pelo ministro da Fazenda, Dario Durigan, ao presidente do Banco Popular da China. A operação é vista pelo governo brasileiro como parte da estratégia de diversificação de financiamento externo. A proposta foi feita em meio ao fortalecimento das relações econômicas entre os dois países e o avanço das discussões sobre o uso de moedas locais em operações do BRICS, Aliança Política e Econômica Internacional, que reúne algumas das principais economias emergentes do mundo. O júri popular dos três policiais militares acusados de participar do assassinato do delator do PCC, Vinícius Gritsba, e do motorista de aplicativo Celso Novaes, foi remarcado para fevereiro de 2027. O julgamento foi anulado nesta semana, 9 horas após ter começado na segunda-feira. A interrupção ocorreu depois de a defesa deixar o plenário em meio a uma discussão com o promotor. Gritsba foi morto com tiros de fuzil na área de desembarque do Aeroporto Internacional de São Paulo, em Guarulhos, em novembro de 2024. Um motorista de aplicativo também foi atingido e morreu. Ele não conhecia o delator do PCC e também foi atingido por um disparo. No horário de Brasília, 7h05.
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2: 77.
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17: Começamos essa parte do agronejo de olho no que movimenta o campo. E as novidades chegam diretamente do sul do país.
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17: A oferta restrita, pessoal, é o que está dando o tom e sustentando os preços do arroz lá no Rio Grande do Sul.
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17: É uma situação interessante, porque mesmo com a volta pontual de alguns compradores em parte das regiões produtoras, o cenário ainda é de cautela, com o mercado de arroz em casca se mantendo nessa dinâmica. Ou seja, a quantidade de produto disponível para venda está mais enxuta, e isso, claro, acaba influenciando diretamente o valor final do grão. É um equilíbrio delicado, que os produtores e compradores estão acompanhando de perto. A gente vê que a demanda existe, mas a oferta controlada é quem manda agora na formação desses preços por lá.
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17: Fique ligado, porque o agronegócio é assim, sempre em movimento, sempre nos surpreendendo com as suas nuances. acompanhe sempre as análises e as informações mais precisas aqui com a gente. Daqui a pouquinho tem mais Agronejo para você. Não saia daí.
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19: E a primeira moda desse bloco carrega uma mensagem que atravessou gerações. Lembranças que o tempo não apaga, de Craveiro e Cravinho. Uma daquelas músicas que falam direto no coração.

0: Pássaro Sem Ninho, André Andrade. Quem tem raiz sertaneja sabe que certas lembranças nunca vão embora. Elas ficam guardadas igual fotografia, dentro daquela gavetinha da saudade, né? E quando bate uma música, gente, a saudade bate junto.
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3: 7:28. 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
6: E a gente começa essa parte do agronejo com uma informação que anima o nosso agronegócio.
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6: As exportações de algodão, meus amigos, podem alcançar um novo recorde agora em junho.
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6: Isso é sensacional. Mesmo durante a entressafra, quando a gente esperaria um ritmo mais lento, a realidade é outra. O Brasil tem uma ampla disponibilidade de algodão em pluma e essa produção toda precisa ser escoada, precisa chegar ao mercado internacional. É a força do nosso campo mostrando mais uma vez seu potencial, garantindo que o produto brasileiro chegue a diversos cantos do mundo. Essa necessidade de escoamento do excedente produtivo é o que impulsiona esses números, projetando um cenário muito positivo para os produtores e para toda a cadeia do algodão. É o nosso agronegócio fazendo a diferença, gerando riqueza e mostrando a sua potência.
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6: Fique ligado, porque no Agronejo a informação não para. A gente já volta com mais notícias e análises para você, aqui na sua rádio.
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7: Bora de mais música por aqui. Nosso Violada continua. Noite de Amor. Lourenço Itabaí ganhou destaque, viu? Pela interpretação suave e pela poesia que foi presente aí nessa letra. E agora a gente mata a saudade com esse som.

0: quinta-feira, 25 de junho de 2026. A ex-primeira-dama Michelle Bolsonaro afirmou que foi desrespeitada e humilhada pelo senador e pré-candidato à presidência, Flávio Bolsonaro. Em um longo vídeo divulgado nas redes sociais, Michelle relatou que o enteado cobrou o afastamento dela das decisões e articulações internas do PL. O desentendimento ocorreu após a ex-primeira-dama criticar as negociações do partido para fechar uma aliança eleitoral com o ex-governador Ciro Gomes no Ceará. Em uma postagem, o senador Flávio Bolsonaro pediu desculpas à ex-primeira-dama. O filho do ex-presidente Jair Bolsonaro negou qualquer intenção de ofender ou humilhar a madrasta e reiterou respeito pela atuação de Michelle na liderança do PL Mulher. Um esquema de lavagem de dinheiro do PCC no transporte público é alvo de uma operação da Polícia Civil e do Ministério Público de São Paulo. Até o momento, três pessoas foram presas, incluindo o vereador da capital paulista, Senival Moura, do PT. A ação mira a TransUnião Transportes S.A. Com a ação de hoje, a diretoria da companhia foi afastada e a Prefeitura de São Paulo comunicada para que sejam tomadas as medidas administrativas cabíveis. De acordo com dados do Sindicato das Empresas de Ônibus da capital, o SP Urbanos, a TransUnião opera 51 linhas de ônibus e transporta diariamente 389 mil passageiros. A empresa atua sobretudo na Zona Leste de São Paulo. No horário de Brasília, 7h35.
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3: Bora de mais música por aqui. Nosso Violada continua. Noite de Amor. Lourenço Itabaí ganhou destaque, viu? Pela interpretação suave e pela poesia que foi presente aí nessa letra. E agora a gente mata a saudade com esse som.

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0: Medo do Espelho com Rio Negro e Solimões. A prosa tá boa demais e a viola segue afinada por aqui. Daqui a pouquinho tem mais modão daqueles que o povo gosta de cantar do começo até o fim. Eu canto muito daqui, viu?
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5: 7h52.
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7: Ei, o casamento caipira é uma das partes mais divertidas da Via Junina. E é, né? A noiva aparece grávida e o pai obriga o noivo a se casar com uma espingarda apontada pra sua cabeça, tendo o apoio do delegado da cidade, que é amigo da família da noiva. O teatro do casamento é ainda maior, já que o noivo, que está embriagado, tenta fugir, mas sem sucesso. O casamento caipira é finalizado com os noivos então casados puxando o início da quadrilha. Beleza, Zô?
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22: Chegamos com mais uma daquelas histórias que mostram a força e a criatividade do nosso campo, do nosso agronegócio, que sempre surpreende a gente, né? Agronejo. E essa aqui, olha, é pra deixar todo mundo de queixo caído e de coração verde e amarelo. Em Brumadinho, Minas Gerais, um agricultor mostrou que talento e paixão pelo Brasil podem brotar da terra. Agronejo. Ele não usou tinta, nem tecido, nem papel para fazer uma bandeira gigante do nosso país. A ferramenta dele foi a própria natureza. Em clima de Copa, com aquela energia contagiante que a gente só vê em ano de Mundial, esse agricultor teve uma ideia genial. Ele utilizou mais de 39 mil mudas para desenhar, ali na plantação dele, uma bandeira do Brasil que é um espetáculo. Dá para imaginar a beleza, a grandiosidade? É a nossa paixão pelo futebol e pela nossa pátria, misturada com a dedicação e o trabalho duro de quem vive da terra. Uma homenagem linda, gigante, que mostra a força do nosso povo, a nossa brasilidade e, claro, a inovação que vem do campo. É o agronegócio pulsando, vibrando com a gente, celebrando a nossa cultura de um jeito único. Um exemplo e tanto de criatividade e amor pela nossa nação.
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22: E a gente fica por aqui com essa bela imagem que vem lá de Brumadinho. Até a próxima, pessoal!
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15: Vamos agora com Obra Divina, Peão Carreiro e Zé Paulo, reforçando uma característica muito presente na obra de Peão Carreiro: a valorização da espiritualidade e dos ensinamentos da vida simples do interior.

0: Quinta-feira, 25 de junho de 2026. A Polícia Federal e o Ministério Público Federal fazem a segunda etapa da Operação Disclosure, que investiga uma fraude estimada em 54 bilhões de reais nas lojas americanas. Os agentes cumprem 9 mandados de busca e apreensão nas cidades do Rio de Janeiro e de São Paulo. De acordo com as investigações, os suspeitos tinham conhecimento de irregularidades contábeis praticadas ao longo de anos. Subiu para 164 o número de mortos em consequência dos dois fortes terremotos que atingiram a Venezuela na noite de quarta-feira. O número de feridos chega a 971. Mais de 500 equipes de emergência tentam retirar sobreviventes dos escombros. A presidente interina do país, Delcy Rodrigues, disse que os primeiros socorristas estrangeiros devem chegar nas próximas horas. Os reflexos dos tremores foram sentidos na Colômbia e no norte do Brasil. Prédios comerciais e residenciais foram esvaziados em Manaus, Boa Vista, Macapá e Belém. O Brasil venceu a Escócia por 3 a 0, com 2 gols de Vini Júnior e 1 de Matheus Cunha, e avançou em primeiro lugar no Grupo C, a segunda fase da Copa do Mundo. Próximo jogo da seleção será às 2 da tarde de segunda-feira. O adversário sairá das partidas, que serão disputadas às 8 da noite de hoje pelo Grupo F. A Holanda vai enfrentar a Tunísia e o Japão jogará contra a Suécia. No horário de Brasília, 8 e 1.
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3: Vamos agora com obra divina Peão Carreiro e Zé Paulo, reforçando uma característica muito presente na obra de Peão Carreiro: a valorização da espiritualidade e dos ensinamentos da vida simples do interior.

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1: Tanta moda boa, você tá gostando? Eu também. As mineirinhas só quero te dizer. E o sertanejo tem disso. Numa música faz a gente sorrir, na outra faz a gente lembrar de alguém, viu? Daqui a pouquinho eu já volto, já trazendo mais uma sequência.
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5: 8:17.
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2: Chegando aqui na reta final do nosso encontro, trazendo as informações que movimentam o campo brasileiro. É sempre bom estar ligado no que acontece no agronegócio para a gente se manter atualizado e tomar as melhores decisões, não é mesmo?
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2: E por falar em informação, tem novidade importante chegando do mercado pecuário. O preço do boi gordo voltou a cair em várias regiões do país.
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2: Quem tá de olho e trouxe essa apuração é a consultoria Safras e Mi. Segundo eles, essa queda nos valores foi observada e tem a ver com a cota chinesa que se aproxima do fim. Ou seja, um ponto de atenção para os produtores ficarem espertos com o cenário atual. A gente segue aqui, sempre trazendo o que há de mais relevante para você, que vive e respira o agronegócio.
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2: A gente volta em breve, com mais notícias quentinhas e tudo aquilo que importa para o seu dia a dia no campo. Um abraço grande e até a próxima.
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5: Ótima quinta-feira, já estamos de volta agora com Chico Mulato, Divino e Donizete, resgatando personagens típicos do interior brasileiro. Essa música se tornou bastante conhecida em festas, encontros de violeiros e programas sertanejos dedicados às modas tradicionais. Bora matar saudade com essa.
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2: Ao som do Dino Franco, Travessia do Araguaia, a gente fecha a penúltima sequência, hein? Daqui a pouquinho já tem as últimas de hoje aqui do nosso Violada.
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2: E pra fechar nosso último bloco, as mocinhas da cidade, gravada por Pena Branca, com origem em uma tradicional moda caipira, muito apreciada nas rodas de viola. Bora!

0: E ao som do Garcia Zé Matão, Nossa Senhora de Maio, a gente finaliza, a gente termina mais um Violada. Obrigado pela companhia, pela audiência e por fazer parte dessa grande família apaixonada pela verdadeira música sertaneja. Que Deus abençoe sua casa, seu trabalho, sua família e ilumine cada passo da sua caminhada. Eu sou Deluca e amanhã estamos de volta, se Deus quiser. Mais modas, mais histórias e aquele sertanejo que nunca perde seu valor. Um abraço e até lá. Tchau, tchau.
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6: 8h54. Hora de saber como vai o tempo e a temperatura.
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8: Valeu, Dani. Bom trabalho para você e para toda a equipe aí, hein? Boas vendas nesta quinta-feira. E agora a gente vai abrir linha para o CIMEPAR Curitiba. Lá está a meteorologista Júlia Munhoz de plantão nesta manhã de quinta-feira para nos trazer os presságios do tempo. E hoje no Paraná, como se comporta o tempo aí? Júlia, bom dia.
10: Olá, bom dia, eu sou a Júlia Munhoz, meteorologista. Este é o boletim CIMEPAR Informa com a previsão do tempo para o dia 25 de junho de 2026 no Paraná. Nesta quinta-feira, o principal destaque será o frio intenso em todo o Paraná, com previsão dos menores valores de temperatura registrados até o momento em 2026. Entre a madrugada e manhã, as regiões Oeste, Sudoeste, Centro-Sul, Sudeste, Campos Gerais e também a metropolitana de Curitiba deverão registrar temperaturas próximas de 0 graus Celsius e até mesmo valores negativos em alguns municípios. A combinação de temperaturas muito baixas, ventos fracos e céu aberto favorece a formação de geadas amplas com intensidade moderada a forte nas localidades mais frias do estado. Exceto em áreas dos Campos Gerais, Leste e também Norte Pioneiro, pois espera-se a formação de nuvens baixas e nevoeiros ao amanhecer. A partir da tarde, o sol deverá predominar em todas as regiões, permitindo uma elevação gradual das temperaturas. Ainda assim, as máximas devem ficar próximas de 13 e 15 graus Celsius na maior parte do estado, alcançando cerca de 17 e 19 graus Celsius em municípios da faixa norte. Com o anoitecer, as temperaturas voltam a entrar em declínio, mantendo a sensação de frio em todas as regiões paranaenses. Na metade sul do estado, os valores poderão ficar novamente abaixo de 5 graus Celsius até o fim do dia. No site do CIMEPAR, você encontra a previsão do tempo detalhada para cada município e região para os próximos dias. Acesse cimepar.br. 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
8: Um abraço, Júlia. Bom trabalho para você e para todos os integrantes aí do CIMEPAR. Clevelândia tem uma manhã de quinta-feira, novamente de temperatura baixa, né? A mínima foi negativa, de menos um, com a formação de geada. Em alguns locais fracos, em outros moderada e em alguns baixadas, eu quero dizer, forte é a formação da solidificação do orvalho. O dia está ensolarado e agora já estamos com 4 graus. Às 8 horas, há uma hora atrás, tínhamos 2 graus no termômetro da Progresso. Agora 4 graus aqui no centro da cidade. Nova edição do Tempo, você acompanha no Canal Aberto, que é o programa que vem aí dentro de aproximadamente 20 minutos. Estaremos conversando com o Peter Scheuer, lá do Oeste Catarinense. E aí, vamos saber, né? O tempo para hoje, para amanhã, para depois de amanhã, para o final de semana, para semana que vem. Agora, fique ligado nas mensagens da
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9: Sonhe. Seja otimista. Procure subir. E espere sempre que o melhor lhe aconteça. Embora as aparências sejam contrárias, confie em Deus, que está dentro de você. Porque nele existe a solução de todos os seus problemas. Olhe para o lado certo da vida, para a felicidade e o progresso, e não detenha jamais sua subida. Seja otimista e há de vencer.
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0: Nossa, também, com frio e tudo, a gente está aqui para mais um encontro, para mais um programa, para mais esses momentos, né? Viver esses momentos importantes em um novo dia. Novo dia dado pelo Criador, tanto para mim quanto para você, né? De presente. Enquanto a gente dormia embaixo da coberta, quente, né? Porque a madrugada foi fria, com temperatura negativa, o Senhor estava construindo um novo dia e nos deu de presente. E como não ter satisfação em viver um novo dia, hein? Em recomeçar tudo outra vez? 9:12, eu digo para você, não desista dos seus sonhos. Todos nós somos capazes de viver o extraordinário, por que não? Então, acredite em você, tenha propósito, seja persistente, transforme desafio em conquistas, porque o limite só existe na mente da gente. O resto é escolha, o resto é atitude e o resto é coragem. Você é capaz. Que o seu dia seja abençoado pelo Criador, assim como ele fez esse dia, né? E tenha uma ótima quinta-feira. Não pense no ontem que já passou e nem no amanhã que vai chegar. Pense no hoje, naquilo que você pode fazer hoje, hein? Tire o bumbum do sofá, saia de casa e vá à luta. Mãos à obra, meu amigo, minha amiga.
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0: E acompanha mesmo, hein? Onde você estiver, com o dispositivo móvel à disposição, você pode ouvir o nosso programa, pode interagir com o nosso espaço de comunicação, pode intervir na nossa programação, porque ela é feita para você, tendo como foco o ouvinte. Seja bem-vindo, meu amigo, seja bem-vinda, minha amiga. E aí eu pergunto, quem é que ama você, hein? Quem é o seu verdadeiro amigo? Você sabe me dizer? Você conhecerá o verdadeiro amigo quando você cair. Aí sim. Então irá conhecer quem o ama verdadeiramente quando não tiver mais cargos ou posições. Então saberá com certeza quem ama você. Quando estiver doente, de cama, sofrendo, vai saber quem são seus amigos. Porque amigo é aquele que nunca abandona o barco nos momentos de tempestade. Esposo ou esposa fiel e amigo é aquele ou aquela que perdoa, esquece e aquece a quem ama. O frio da indiferença, no frio do inverno da vida, é vivenciado pelo falso amigo. Não se iluda quando estiver num patamar de poder e projeção, pois nestes momentos os falsos amigos se avolumam. Não se iluda com as riquezas e saúde sarada, pois é fácil e vantajoso amar o são, o perfeito, não é? Mas não se esqueça, o verdadeiro amigo é aquele que adentra a sua casa quando todos o abandonam. O mestre é o melhor amigo, sabia? Eterno, fiel e pleno, Senhor de tudo. Ninguém tem amor maior que esse de dar alguém a sua vida pelos seus amigos. Pense nisso, meu amigo, por esse dia frio de quinta-feira e não perca as oportunidades. Oportunidades são como ondas de rádio, hein? Se você não sintonizar, nada vai acontecer. Aproveite então a sua quinta-feira, agora tem 4 graus de temperatura e plante amor e paz e colha paz e amor. Não fique chorando pelo que você perdeu, vá à luta. Mãos à obra, lembre-se, você está vivo e a batalha não terminou. Viva o dia de hoje, o de ontem já é passado, o amanhã não chegou ainda. E quem é que garante que nós vamos estar lá, hein? A esperança termina quando você para de sonhar. Então continue sonhando e vivendo o dia de hoje, meu amigo, minha amiga.
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0: Com a companhia deste jornalista, nós vamos em frente, né? Tocando o nosso barquinho, procurando um porto seguro, remando aí, entregando sempre o nosso melhor e trabalhando com amor. Essa é a característica da nossa equipe, que tá desde cedo trabalhando, hein? Não tem frio, não tem calor, a gente vai à luta para que este programa pudesse chegar até você. Muita gente já trabalhou aqui, hein? Marlon Machado na produção sonora musical, na programação. O Mauro Conte e o Claudemir estão nas reportagens de hoje. O Albari nos efeitos de estúdio. A Catiele, a nossa arrumadeira. E os locutores comerciais, o Celso, a Lindy, a Liz Oliveira, o Flávio e também o Lucas. Trabalhando com amor, entregando sempre o nosso melhor para você, porque você é a razão do nosso trabalho diário. Não adianta a gente ficar falando aqui para quatro paredes, né? É bom saber que você tá aí do outro lado e você dá esse feedback para nossa equipe também. Bom, Clevelândia tem uma manhã de quinta-feira, 25 de junho. É fria, né? Fria mesmo e congeada. A sétima geada do ano, gente. Sétima geada do ano. Agora 5 graus de temperatura. A máxima pode bater nos 15, então vai aumentar um pouquinho a temperatura. Ontem a máxima foi de 10, hoje de 15. Já vai aumentando aí, né? Mas a mínima foi negativa. -1. É isso aí. -1. E a geada cobriu de branco a cidade outra vez. Carros, telhados, copas de árvores, jardins, o que foi necessário, né? Foi coberto pelo manto branco da solidificação do orvalho mais uma vez. Paisagem bonita, hein? Para quem viu aí, a sensação térmica, a exemplo de ontem, está mais alta que a temperatura real. A sensação é de 7 graus, muito embora no termômetro da Progresso esteja marcando 5. Ventos fracos, hein? 6 quilômetros horários no centro, rajadas de 19, e a direção do vento é 72 graus, é leste para oeste. Essa é a direção do vento agora no centro de Clevelândia. Nascer do sol, 7 horas e 17 minutos. Que coisa linda o nascer do sol hoje, hein? Com frio intenso, com a geada. Coisa linda! Você não viu? Perdeu, meu amigo. Meninos, eu vi outra vez. Pôr do sol, 17:46, visibilidade 30 quilômetros. A lua é crescente, né? É cheia a partir do dia 30. Então, até terça-feira, até segunda-feira é lua crescente. Depois, lua cheia. Umidade do ar, 60%. Ponto de orvalho é de 2 graus negativos agora no centro da cidade. 2 graus negativos agora no centro. Pressão atmosférica, 1027 hectopascais. Informações para quem interessar possa nesta manhã fria de quinta-feira. Porque a vida... Bom, a vida é passageira como a dor, bela como o amor, simples como eu, importante como você, por isso lute e perdoe, ame, conquiste, aproveite cada segundo hoje, hein? Se você tiver que escolher entre ser feliz ou ser importante, escolha ser feliz, porque importante, importante mesmo, você já é meu amigo do rádio.
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0: Hora e temperatura, confira comigo. 9:21, 40 segundos, e o termômetro subindo mais um bocadinho, quase 6 graus, 5.8, e é hora então da gente conferir.
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0: A informação do tempo é sempre balizadora das ações do nosso dia a dia, né? Assim como qualquer outra informação. Mas a previsão do tempo nos remete aí a nos organizarmos no dia, não é verdade? E quem chega com essa informação é ele.
3: Meteorologista Peter Scheuer.
0: É o homem do tempo. O homem do tempo que fala conosco outra vez, ele tá lá na sua estação meteorológica no oeste catarinense, entre os municípios de Guatambu e Chapecó. E é de lá que ele mandou a previsão do tempo para os nossos ouvintes nesta manhã fria de quinta-feira. Fala aí, Peter, como é que vai ser o nosso dia de quinta, de sexta, de sábado e domingo, semana que vem, hein? Bom dia.
4: Bom dia. A presença de uma forte massa de ar frio polar proporciona um amanhecer congelante com temperaturas mínimas próximas ou abaixo de zero grau, com formação de geada em vários pontos da cidade, onde, obviamente, não teve formação de nevoeiro. E a temperatura ela se mantém em elevação durante a sequência do dia. Aos poucos, essa massa de ar frio polar ela vai perdendo força, vai perdendo espaço. Hoje, por exemplo, a temperatura máxima já deve chegar aos 15 a 16 graus, então já é uma tarde um pouco mais aquecida em relação à de ontem. E a expectativa é que essa atmosfera mais estável, com presença de sol e poucas variações de nuvens, ainda marque presença durante a sequência da sexta-feira. O amanhecer é frio, mas já não tanto. Tem ainda chance de geada? Tem. Só que é uma geada, assim, mais fraca e isolada, que acontece em alguns bairros aí da cidade, de Baixada e Vale. Então, a maior parte do dia é aproveitável nessa sexta-feira, mas aos poucos a nebulosidade já começa a aparecer, ou seja, aqueles rabo de galo. E a temperatura máxima prevista deve chegar próxima aí aos 18, 19 graus. Agora, com relação ao fim de semana, o sábado segue com aumento gradativo das nuvens. Dá até uma esquentadinha. A temperatura máxima prevista é de 23 graus. O amanhecer é frio ainda, mas só que é um frio super de boa. É entre 5 a 8 graus, então bem tranquilo mesmo. Quanto mais em direção ao período do final da tarde, turno da noite, maior a probabilidade para ter ocorrência de pancadas. Tá? E no domingo tem chance de chuva a qualquer hora do dia, tem risco de temporais por conta da influência de uma baixa pressão que deve estar dando origem a uma nova frente fria. Então, o domingo tem chance de chuva e pontuais temporais não podem ser descartados. O início da próxima semana também tem indicativo de chuva, mas não ruim o tempo todo. Peter Scheuer, meteorologista, com a previsão do tempo.
0: Valeu, Peter. E para quem não ouviu as duas edições do tempo hoje, né? Às 8h53, depois agora às 9h22, né? Pode ouvir num horário alternativo da Progresso, lá entre 11h30, quando a gente repete as informações do tempo, porque os ouvintes de rádio, eles se renovam a cada instante. Então, você ouviu a previsão do tempo, você está muito bem informado, ouvindo a Progresso, você que escolheu a Progresso como a sua companhia nesta manhã de quinta-feira. 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
0: Coladinho com a previsão do tempo, tem a utilidade pública, a prestação de serviços e a Bolsa de Empregos é isso, né? Proporcionando a você aí a informação correta, onde tem emprego, vaga de emprego a ser preenchida e se você se interessar, obviamente que você tem que fazer alguma coisa, né? Reunir os seus documentos e procurar maiores informações lá no Cine. Quem está de posse já das vagas para essa quinta-feira disponíveis, óbvio, é o companheiro Claudemir que está lá na redação da Progresso nesta manhã de quinta-feira. E aí, gostou da atuação da seleção ontem, Claudemir? Bom dia.
9: Exatamente, bom dia, meu amigo ligado à Progresso. É isso aí, o Brasil venceu, é passo a passo, é jogo a jogo, né? É assim a Copa do Mundo, né? Aquelas atuações de gala já ficaram para trás faz tempo, né? É desse jeito a Copa do Mundo. Mas tá bom, né? Vencemos bem e conseguimos aí o objetivo, passar para a próxima fase, agora é mata-mata.
0: É na segunda, né? Já começa na segunda.
9: Já na segunda-feira. Vai definir agora o adversário oficial, né? O Japão ou a seleção da Holanda. Né? Então, eu já prefiro o Japão, né?
0: Sim. Mas poderia ter sido uma goleada ontem, né? Acho que o juizão errou, e o VAR também, né? Na anulação daquele gol do Vinícius, que seria o... Depois ele marcou mais um, seria o terceiro dele, né? No jogo. Eu acho que o juizão lá não foi a decisão acertada. O Brasil poderia ter goleado, perdeu outros gols no segundo tempo também, né?
9: É, o juizão mexicano aí começou mal já, né? Marcando algumas faltas que não existiu pro Brasil. Não começou bem o juizão. Um gol legítimo, né? Um encostado do Vini ali, né? Foi mais forte. É. Não derrubou o zagueiro da equipe adversária e ficou livre para fazer o gol, mas foi invalidado. Neymar entrou, voltou, né? Claro, aquela situação do Neymar ainda, 100 dias sem jogar bola. Então é difícil para ele, mas entrou, tentou, chutou ao gol, tentou tabela. É o comecinho do retorno do Neymar. Acho que aos poucos o Brasil vai conquistando aí. Só que agora não dá tempo muito de se preparar, porque agora é mata-mata, né? Agora tem que vencer ou vencer aí para semana que vem.
0: É isso aí. Bom, vamos às vagas de emprego hoje no Cine. Aí, o que é que está à disposição da população aí, Claudemir?
9: É, o Felipe Meregoto nos repassou aqui, né? Ele sempre nos repassa aqui a atualização das vagas para a gente manter contato com a população, né? Informar. E temos vaga ainda para auxiliar de produção para madeireira. Trabalha à noite essa vaga aí. Auxiliar de produção para madeireira, trabalha à noite. Auxiliar de loja de tintas também. Empacotador, aí é para supermercado. Outra vaga para auxiliar de açougue. Açougueiro também, dessa vaga está pendente, né? Tanto o açougueiro quanto o auxiliar de açougue. Também vaga para pedreiro, o analista de laboratório, vendedora, loja de confecção, aí uma vaga feminina. Entregador de bebidas, essa vaga também está pendente, com CNH, categorias A e B. E técnico em telecomunicações também tem vaga à disposição. Vagas no masculino para a empresa Caluba, para conferente de cargas, auxiliar de produção e operador de empilhadeira. Então essa vaga aí vai até sexta-feira, até amanhã. Então, os interessados devem vir hoje, quinta-feira, ou mais tardar amanhã, né? Essas vagas da Caluba ali no Cine, levar currículo consigo. Não temos agendado para hoje, quinta-feira, e também para amanhã, sexta, por enquanto, né? As entrevistas das empresas. Então, vamos aguardando. Surgindo, estaremos informando a população. Bom, reforçando então, as vagas do Cine, auxiliar de produção para madeireira, auxiliar de loja de tintas, empacotador e auxiliar de açougue e açougueiro, padeiro, analista de laboratório, vendedora de loja de confecção, entregador de bebidas, técnico em telecomunicações, vagas na Caluba para conferente de cargas, auxiliar de produção e operador de empilhadeira. O que você faz? Vai até o Cine, né? É tudo presencial. Vai lá, o cine está aberto aqui no centro da cidade. Começou às 7 horas da manhã, vai até às 3, até 1 da tarde, direto. O WhatsApp é aquele mesmo, que é o 463252-1221. 463252-1221. Você tem o contato com a Agência do Trabalhador.
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0: E a hora certa da Progresso para você conferir aí. 9h32 e a gente vai falar do fecha-mês das lojas Quero, Quero. E para quem? 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
0: Combinando, tá dando recado, 9h38. 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
6: Hora e temperatura. 9:41, 8 graus. Chegamos a 8 graus de temperatura agora no centro.

0: Talar em Pato Branco. O trecho ficou interditado devido ao acidente. A Polícia Rodoviária Federal realizou os levantamentos no local e agora apura as causas da colisão. A rodovia ficou fechada nos dois sentidos por aproximadamente 2 horas para a retirada dos caminhões do local. É informação que vem da PRF, que cuida desse trecho entre Coronel Vivida e Pato Branco, da BR-158. E teve acidente com morte também, Marmeleiro, identificado o homem que morreu em acidente na BR-280. Mais uma informação da PRF. O homem que morreu em um acidente de trânsito na tarde de ontem, na BR-280, foi identificado como Wilson Alba. A colisão ocorreu por volta de 16 horas na comunidade de Rio Verde, em Flor da Serra do Sul, e envolveu um Gol com placas de Flor da Serra e um Gol, e um Ômega de Ubiratã, aqui no Paraná também. A equipe do Corpo de Bombeiros e do SAMU, elas foram acionadas, mas o condutor do Gol já estava em óbito. A Polícia Militar auxiliou no controle do trânsito até a chegada da Polícia Rodoviária Federal. A Polícia Científica e o Serviço Médico Legal foram mobilizados para realizar a perícia e remoção do corpo, a Francisco Beltrão. A circunstância do acidente ainda estão sendo apuradas pela Polícia Rodoviária Federal, neste trecho onde ocorreu o acidente. Agora são 9h44, pelo horário de Brasília.
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4: 9h46 e a Rotan apreendeu iPhones e medicamentos emagrecedores. Uma ação da equipe Rotan resultou na apreensão de uma grande carga de produtos contrabandeados na tarde de ontem, em Francisco Beltrão. A operação ocorreu após informações repassadas pela Receita Federal indicarem que um ônibus de linha transportava medicamentos emagrecedores de origem irregular. Por volta de 17h30, durante patrulhamento no âmbito da operação Sulmasp, os policiais receberam a denúncia e iniciaram buscas nas proximidades da PR-483. Pouco depois, o veículo foi localizado ao chegar à rodoviária municipal, onde foi realizada a abordagem. Durante a fiscalização, os agentes encontraram 6 caixas de papelão que correspondiam às características informadas na denúncia. As embalagens estavam identificadas como contendo inseticida e pertencentes a uma indústria química. No entanto, diante da suspeita, uma das caixas foi aberta e os policiais constataram que ela escondia diversos volumes com mercadorias diferentes das descritas na embalagem. Segundo a Polícia Militar, que está fornecendo a informação para o nosso jornalismo, as caixas foram utilizadas apenas para tentar enganar a fiscalização, não havendo qualquer envolvimento da empresa proprietária das embalagens.

0: imagens com a prática criminosa. Ao verificarem o conteúdo, os policiais localizaram aparelhos celulares da marca iPhone, modelo 17, além de medicamentos emagrecedores do tipo tirzepatida TG, 15 miligramas. Algumas caixas continham ambos os produtos, enquanto outras transportavam apenas os medicamentos. Todo esse material foi apreendido e encaminhado ao 21º Batalhão da Polícia Militar de Beltrão para conferência. Após a contagem, foram contabilizados 80 aparelhos celulares iPhone 17 e 992 frascos do medicamento. Após os procedimentos administrativos e a elaboração da documentação necessária, os produtos foram entregues à Receita Federal, que dará continuidade às medidas cabíveis com relação ao contrabando apreendido ontem em Francisco Beltrão.
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0: Hora e temperatura 9:49, horário de Brasília, 9:49, 8 graus é a temperatura, intervalo, e depois dele tem mensagem do dia aqui no programa.
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2: 9:50.
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2: Você já parou para pensar que sua atenção é o ativo mais disputado do mundo? E você sabe a diferença entre atenção exclusiva e atenção compartilhada? Vou explicar usando o YouTube como exemplo. Quando você assiste o YouTube, você para tudo e fica na frente da tela. Esse tipo de mídia ocupa 2 dos 5 sentidos do ser humano. Visão e audição. É atenção exclusiva. Você não faz mais nada naquele momento. Mas olha esse dado. 66% da população usam o YouTube diariamente. E o brasileiro passa, em média, 2 horas e 23 minutos na plataforma, segundo o Google Ads. Mas 79% da população ouve rádio. E sabe por quê? Rádio é atenção compartilhada. Você ouve dirigindo, trabalhando, cozinhando, correndo, andando de bike ou fazendo um churrasco com a galera. E sabe quanto tempo em média o brasileiro ouve rádio, seja pelo FM ou pelo streaming? 3 horas e 55 minutos. Isso mesmo, são quase 4 horas, segundo a pesquisa do Ibope que saiu na revista Meio Mensagem. Essa diferença de tempo é simples de explicar. O rádio ocupa só um sentido, a audição. Tenta assistir um vídeo dirigindo, correndo na rua, andando de bicicleta, por exemplo. Garanto que em alguma coisa você vai bater. Agora, ouvindo rádio, você faz qualquer atividade, pois você apenas ouve. Aí você me pergunta,
3: Eliane, mas eu escuto meu podcast no YouTube todo dia!
2: Ótima pergunta! Essa pergunta é mais ou menos, é aquela pergunta meio capciosa, meio chateada. Essa pergunta é legal, essa pergunta é boa. De onde você acha que veio o formato do podcast? Do rádio.
4: O óbvio virou genial, pô.
2: Quantos programas de entrevista no rádio você conhece? O podcast é um programa de rádio gravado. A diferença é que no rádio faz ao vivo, em tempo real, há décadas. Por isso você vê alguns formatos de rádio no YouTube, no Spotify, por exemplo. Agora, olha esse dado. Fica, em média, 2 horas e 21 minutos sintonizado ou conectado. 3 horas e 29 minutos. Eles funcionam porque falam com um nicho específico no momento certo. O rádio faz a mesma coisa e ele não compete com o YouTube pela sua atenção visual. Ele tá com você em outros momentos do dia. Não é sobre ser melhor ou pior do que o digital. Não é uma competição. É sobre estar presente quando o digital não pode. No final, o consumidor não tem que escolher entre ou o rádio ou o YouTube. Cada um tem o seu momento.
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10 horas da manhã, hein? Pontualmente, 10 horas da manhã. E a gente continua contigo aí, onde você estiver. E agora o nosso ponto de encontro para a gente conversar aqui no programa. Porque na vida, a nossa luta é diária, não é, minha gente? Pois é. E a nossa luta deve ser como, hein? Deve ser de nos mantermos firmes nos caminhos do Criador, pelo menos é a minha visão. E para que eu estou falando isso? Para que quando o Mestre voltar, estejamos preparados. Isso pode ser amanhã, por que não? Você acha absurdo eu falar isso? Alguém perguntou para John Wesley: o que você gostaria de estar fazendo quando o Mestre voltar? Ele respondeu: eu gostaria de estar fazendo o que faço todos os dias, pois todos os dias aguardo ansiosamente a vinda dele. Meus amigos do rádio, nós sabemos que o Mestre veio a este mundo e voltará. Mas estamos nos preparando para esse encontro? Você está se preparando? O Mestre afirmou: eis que venho em breve. Bem-aventurado aquele que guarda as palavras da profecia deste livro. Está escrito lá no livro de Apocalipse, na Bíblia, o livro mais vendido e mais lido em todo o mundo, capítulo 22, verso 7. Pode conferir aí na sua, hein? Vários sinais preditos estão acontecendo: terremotos, fome, epidemias, guerras, apostasia, depravação moral e o espírito do anticristo. 1 João 4, verso 3 fala disso. Embora existam muitos sinais, a segunda vinda será repentina como um relâmpago, ou seja, imprevisível, pois ninguém sabe o dia e a hora em que acontecerá, senão o Pai, e inesperada como nos dias de Noé. O livro de Mateus na Bíblia fala disso, capítulo 24, pode conferir na sua aí. Meus amigos, o certo é que nós devemos nos preparar e vigiar. Não haverá outra chance, será o dia do juízo. Ninguém poderá se preparar de última hora. Sempre nós encontramos força para fazer o que achamos importante, não é? Então precisamos lembrar que a segunda vinda do Mestre é o evento mais importante de que iremos participar. Não nos deixemos enganar pelos encantos deste mundo ou ocupar todo o nosso tempo com atividades cotidianas. Paulo nos alerta também que devemos viver desapegados das coisas deste mundo, pois tudo o que é terreno é transitório. Fica. A gente vai deixar isso. 1 Coríntios capítulo 7, verso 31. Confira na sua Bíblia aí. Mais do que crer na segunda vinda do Mestre, devemos viver aguardando a volta dele. Como fazer isso, você deve estar se perguntando? Preparando-nos para esse dia, vigiando e obedecendo em tudo a Ele, vivendo como se soubéssemos que Ele fosse voltar amanhã. Ora vem, Maranata, ora vem, Senhor Jesus. O cristão, ele deve viver em obediência e submissão ao dono do mundo, como se soubesse que o Mestre fosse voltar amanhã. Pense nisso, meu amigo. Eu sei que você torce o nariz, entorta a boca, dá de joelhos, mas essa é uma realidade que nós devemos conviver. Então, esteja preparado, hein? Não diga que eu não avisei. Pense, reflita e repita com o nosso programa aquela frase de todo dia aqui no nosso canal aberto. Apesar de tudo e sob todos os pontos de vista, eu vou indo cada vez melhor e melhor em todos os sentidos.
Diga e acredite que hoje você está melhor do que ontem e pior do que amanhã. Porque amanhã, amanhã você vai estar muito, muito, muito, muito melhor do que hoje. E ande para frente e olhe para o alto. É de lá que vem a luz que ilumina o meu e o seu caminho de vitórias, vivendo um dia de cada vez. E todos eles na presença do Mestre.

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3: Hora e temperatura aqui na Progresso FM no centro de Clevelândia. 10:09, 10:09, 8 graus é a temperatura no centro da cidade. Daqui a pouco, depois do intervalo, depois das músicas do programa, tem o resultado do bookmaker da Copa do Mundo. É, seu palpite vale uma camiseta do Brasil da Leve e também um prêmio lá do supermercado Bock. Daqui a pouco a gente vai identificar o ganhador. Inclusive a produção já fez o sorteio, né? Porque foram 64 prognósticos recebidos no nosso WhatsApp. 64, hein? Escolheram placar para o jogo de ontem, que o Brasil acabou vencendo por 3-0, né? 2 gols do Vinícius. O 3-0, pasmem vocês, hein? O 3-0 foi escolhido por 15 torcedores, 15 participantes escolheram o 3-0, e é entre eles que a gente fez o sorteio. Já temos o sortudo aí, e daqui a pouquinho, depois das músicas, depois do break, eu vou identificar quem foi o ganhador do bookmaker da Copa aqui no Canal Aberto e também no Show da Alegria. Voltamos já.
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3: 10 e 10. Na hora repetida tem aqui no programa para cantar para você o Marcelo Paim na Pátria Grande do Sul. Alan e Aladim cantando Liguei para Dizer Que Te Amo. E o Ron Canoli, Jesus Is Alive.

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2: Hora certa da Progresso pra você e a temperatura, hein? Agora 10:21 e a temperatura já chegando a 10 graus, hein? 10 graus, agora 10:30 da manhã quase, né? 10:21 com 45 segundos. E fique ligado, hein? É de orelha arregalada. O final do concurso do bookmaker da Copa sai daqui a pouquinho. Depois do intervalo comercial que vem aí. E agora eu vou trazer aqui um recado da ouvinte, a Leoni. Ela escreveu e mandou um áudio lá pro WhatsApp da Progresso. E ela diz que gosta muito do frio, é gostoso. Eu concordo com você também, eu gosto muito do frio. E ela manda um recado para Sanepar, hein? Fala, Leoni.
3: Bom dia.
2: Bom dia.
3: Por gentileza, eu gostaria que vocês deixem um recadinho para Sanepar. Aqui na rua Santa Maria, no final da rua, estourou um cano na casa de Ivanir Dias Batista e está vazamento grande. E ele está trabalhando, não tem ninguém na casa. Por favor, obrigado.
2: Tá bom, Leoni. Tá dado o recado aí, né? O pessoal que vai dar uma olhadinha ali. A ligação da rua deve ser, né? Em função da solidificação do orvalho, né? Da geada forte. Porque há essa condição, né? Quando há geada forte, como que se concretizou na madrugada de hoje, pode acontecer o rompimento de canos das ligações de água. Pode acontecer, sim, senhores. 10:23 no horário de Brasília. Voltamos já depois do intervalo.
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2: O governo federal tem assinado uma devolução para os aposentados que foram prejudicados através dos descontos indevidos para sindicatos e associações. Paralelamente a isso, está rolando também no Congresso Nacional uma CPMI para apurar aí quem são os responsáveis por esse absurdo que fez com que mais de 6 bilhões de reais fossem descontados das aposentadorias e pensões dos segurados do INSS. Nós esperamos que o valor seja devolvido no bolso de cada um e que os responsáveis sofram as punições da lei.
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1: Para você saber mais e melhor, hora e temperatura. 10:30 da manhã, 10 graus é a temperatura no centro da cidade de Clevelândia. Novas regras da Copa elimina 5 seleções antes da última rodada. É o giro esportivo do programa.
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3: A CBF detalhou a sequência do Brasileirão depois da parada para a Copa do Mundo, com datas e horários das rodadas de 19 a 24. O Atlético volta a campo no dia 22 de julho, às 21h30, contra o São Paulo. Já o Coritiba terá um dia a mais de descanso e joga no dia 23, quinta-feira, também às 21h30, contra o Palmeiras, no Couto Pereira. Entre as novidades, a CBF informou que não haverá mais jogos às 19 horas no meio de semana e aos domingos as partidas não começarão depois das 19h30. E a mudança no critério de desempate na Copa do Mundo de 2026 já eliminou 5 seleções de forma precoce. Com o confronto direto como primeiro critério, Turquia, Haiti, Tunísia, Jordânia e Panamá não conseguem mais alcançar a classificação, mesmo ainda podendo empatar em pontos com adversários do grupo. A Copa desse ano tem 48 seleções e leva 32 ao mata-mata, incluindo os 8 melhores terceiros colocados. Mesmo assim, essas equipes foram prejudicadas por derrotas diretas para rivais que ainda não estão à frente na tabela, o que impede a recuperação na última rodada. De Curitiba, Mauro Conte, com informações da Rede AERP.
1: 10:32, horário de Brasília, na Progresso FM. 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
1: E chegou a hora, 10:33, da gente dar o resultado do bookmaker da Copa. Ontem a gente convidou você, meu amigo do rádio, a mandar o seu prognóstico através do WhatsApp, né? Para a produção do programa, para concorrer a uma camiseta do Brasil da Levi e um prêmio do seu supermercado Bock, ontem na nossa programação do Canal Aberto e do Show da Alegria. Pois então, recebemos 64 prognósticos diferentes, né? Muitos diferentes, muitos iguais e assim por diante. E o prognóstico correto é o 3-0, né? E ele foi escolhido por cerca de 15 ouvintes que opinaram lá no nosso WhatsApp. 15 ouvintes escolheram o 3-0. Poderia ser 4, poderia ser 5, né? Eu lembro que o Valdecir escolheu 7-1, né, Valdecir? Mas não deu certo. Deu 3-0, 15 acertaram e a nossa equipe de produção fez o sorteio e o ganhador, o contemplado, o felizado aí é o... É o Valdenir Dias, o popular Fio, Fio, você é sortudo mesmo, hein? Ganhou 2 prêmios, tal como a gente havia anunciado ontem que o ganhador receberia os 2 prêmios e vai receber. Uma camiseta do Brasil lá da Loja Leve e um prêmio lá do supermercado Bock. O Fio está convidado, eu sei que ele tem... problemas para se locomover, mas ô meu amigo Fio, pode mandar alguém em seu nome aí para retirar os vale-brindes, um da Loja Leve e outro do supermercado Bock, que são os seus prêmios no Bookmaker da Copa. Valdenir Dias, portanto, o contemplado com os presentes do nosso programa. Mas não fique triste, na segunda-feira tem mais, hein? Na segunda-feira tem um novo Bookmaker da Copa e o Brasil vai jogar mais cedo. 14 horas é o horário do jogo do mata-mata envolvendo a seleção brasileira, que pode ser contra, pode ser contra o Japão. Dado o recado, 10h35 para você.
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1: E na unidade móvel, com esse frio todo aí, tá o Claudemir, né? O repórter da cidade que vem agora com informações. É com você, Claudemir.
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2: E mais uma notícia boa pro ganhador do

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Para não pegar gripe, rapaz, com esse frio todo. Viu, filho? Mais um presente para você aí, manda pegar aqui na portaria da Progresso, tudo vai estar disponível para você a partir da 1:30 PM, hein? 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Agora tem música. Robbie Roger, Ganha o Mundo, Perde Eu, e Guilherme Benuto e o Panda, Eu Duvido, Deu Rolo no Barretão.

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3: A hora e a temperatura para você não perder nenhum momento do programa, hein? Hora certa, confira comigo. 10:50, 11 graus de temperatura no centro da cidade. Daqui a pouco, depois do intervalo, no jornalista você vai saber que esta quinta-feira registrou, na madrugada de hoje, o dia mais gelado do ano. Na capital do estado e em mais 18 cidades do Paraná. E eu vou contar para você daqui a pouquinho aqui no nosso canal aberto.
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4: 10:51.
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0: Se saber mais e melhor sobre jornalismo, são 11 horas da manhã pontualmente, terminando a hora 3 e começando a hora de número 4. Reforçando, 11 da manhã, 11 graus também é a temperatura no centro da cidade de Clevelândia, onde temos o sol brilhando. Tivemos temperaturas negativas, né? Durante a madrugada, -1. E nesta madrugada, houve o registro aí do dia mais gelado do ano na capital do estado, Curitiba, e em mais 18 cidades do Paraná, assim como nos conta agora o repórter Gustavo Vaz.
1: A massa de ar polar que segue sobre o sul do Brasil foi responsável por um novo amanhecer gelado no Paraná nesta quinta-feira. Curitiba e outras 18 cidades paranaenses tiveram as temperaturas mais baixas de 2026 até o momento, entre a madrugada e o amanhecer desta quinta. Alguns desses municípios tiveram neblina, outros geada, e a sensação térmica foi negativa em várias localidades, de acordo com o Cimepar. A temperatura em Curitiba bateu 2,4 graus. A sensação térmica, ou índice de frio, cálculo que leva em consideração a temperatura registrada no termômetro mais a velocidade do vento, chegou a 7,1 graus negativos em Palmas, -6,3 em General Carneiro e 5 graus abaixo de zero no distrito de Entre Rios, em Guarapuava, e na estação de Francisco Beltrão. Em Curitiba, o amanhecer mais frio do ano foi envolto em neblina. O excesso de umidade dificultou a formação de geada. Porém, outras cidades da região metropolitana da capital, do Centro-Sul e do Sul do Paraná tiveram o fenômeno, como Alapa, General Carneiro, Guarapuava, Laranjeiras do Sul e Piem. O frio mais intenso começou na quarta-feira, quando Curitiba teve a temperatura mais baixa do ano, de apenas 10 graus. E outras 20 cidades tiveram os recordes das mínimas de 2026 até aquele momento. Samuel Brown, meteorologista do Cimepar, ressalta que a tendência é de clima aberto nesta quinta, com exceção do norte do estado.
2: Entre o oeste e o sudoeste, geadas ocorreram aí de forma um pouco mais ampla, e na região sul, o destaque para as temperaturas negativas, com valores abaixo de menos 3 graus, tanto em Palmas quanto em General Carneiro. A tendência, no caso, para o dia de hoje, é que a nebulosidade que ainda está presente em alguns setores gradualmente perca força e o sol apareça. No norte ainda fica com a variação de nuvens.
1: Segundo Samuel Brown, a massa de ar frio começa a perder força nesta sexta.
2: Na sexta-feira ainda amanhece com frio, com possibilidade de geadas no sudoeste e no centro-sul, mas nos Campos Gerais, região de Curitiba, expectativa de termos nevoeiros, nuvens baixas. No período da tarde para a noite, a possibilidade de algumas pancadas de chuva, principalmente na faixa norte do Paraná.
1: Porém, o Cimepar monitora a aproximação de uma outra frente fria que marca o retorno das chuvas no fim de semana. Repórter Gustavo Vaz.
0: Valeu, Gustavo. Obrigado pelas informações aí. Agora, 11 horas e 3 minutos na Progresso FM.
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0: E simbora pra rua, né? Vamos para as ruas da cidade, onde está o repórter Claudemir com informações para os nossos ouvintes nesta manhã fria, gelada de quinta-feira. Fala aí, Claudemir.
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7: 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Mais um destaque para os amigos que estão ligados na Progresso. 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

Música e informação, binômio que dá audiência, né? Tem Caju e Castanha, Brasila, Minha Paixão, e logo depois Leandro Berlese canta, perdão, Leandro e Romário, não tem nada de Leandro Berlese, é Leandro e Romário e Ícaro e Gilmar, essas duas duplas cantando aqui no programa Corações Egoístas. Bom dia.

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0: junto,
1: aqui é pra nós cara. Fazer.
0: É nóis.
1: A turma chora.
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4: Hora certa do programa. Pra você não atrasar o almoço aí, hein? Tá preparando o almoço aí, minha amiga dona de casa. 11 horas e 16 minutos na hora 4 do programa. 11 graus de temperatura no centro. Daqui a pouco, no quadro de jornalismo, você vai ficar sabendo que em Pato Branco, filha filma o pai agredindo a mãe e o homem acaba preso pela polícia. E eu conto mais daqui a pouquinho aqui no programa.
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1: É para você saber mais e melhor. Hora e temperatura. A hora certa, 11:23, 11 graus de temperatura. E a filha filma o pai agredindo a mãe e o homem acaba sendo preso. Fato aconteceu em Pato Branco, hein? E quem está informando ao nosso jornalismo, liberando a informação, na verdade, é o terceiro BPM lá de Pato Branco, cujos policiais foram acionados na noite de ontem, por volta de 20 horas, e compareceram no bairro Planalto, lá em Pato Branco, para uma ocorrência de violência doméstica. Segundo a PM, no local uma mulher informou que durante uma discussão com o seu companheiro, ele teria agarrado pelo pescoço, tentando sufocá-la. A filha do casal, que é menor de idade, registrou em vídeo as agressões que foram verificadas pela equipe e comprovam os fatos. O homem, que estava bastante alterado, com sinais de uso de drogas ou álcool, foi preso e encaminhado para a central de flagrantes da Polícia Civil lá de Pato Branco para os procedimentos. Teve que se explicar com os policiais civis da 5ª Subdivisão Policial. 11:25 na Progresso.
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1: E o assunto do dia continua sendo jornalismo, acionando Mauro Conte na capital do estado com informações para o nosso programa. Fala, Mauro.
3: Olá, muito bom dia, uma excelente quinta-feira para você ligado aqui na programação. Eu sou Mauro Conte, estou chegando direto de Curitiba com as principais informações também da capital do estado para você ligado aqui na nossa programação, direto dos estúdios da Rede Aerp. O novo voo direto entre Curitiba e Lisboa estreia no dia 2 de julho, operando pela TAP Air Portugal. A rota é considerada um marco para a conectividade internacional da capital paranaense. A Prefeitura de Curitiba e o setor de turismo também fazem ações em Portugal para divulgar a cidade no mercado europeu. A estratégia inclui regiões com a TAP, Embratur Europa, operadoras portuguesas e jornalistas convidados para conhecer os atrativos turísticos de Curitiba no primeiro voo direto entre Lisboa e o Paraná. E o Paraná registrou a manhã mais gelada de 2026 ontem, com temperaturas negativas, geadas amplas e sensação térmica de até menos 8,4 graus em General Carneiro. 20 estações meteorológicas marcaram as menores temperaturas do ano em regiões como Oeste, Sudoeste, Noroeste e Centro-Sul. O frio deve continuar forte nesta quinta-feira, com previsão de novos recordes de mínima e formação de geada em várias regiões, incluindo Oeste, Campos Gerais, região metropolitana de Curitiba e parte do Noroeste. A massa de ar polar começa a perder força a partir desta sexta-feira, mas uma nova frente fria pode trazer chuva no final de semana. De Curitiba, Mauro Conte, com informações da Rede Aerp.
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1: Às 11:27, hein? Tem Maiara e Maraíza, 90-10, melhor que imaginei. Bom dia.
4: 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Só que você foca naqueles 10% que falta. Aí você sai pra rua, se aventura, e realmente você encontra aqueles 10%, mas não se deu conta que perdeu os 90%.

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2: Estamos ligando você com a informação diariamente, hein? Confira aí, 11:30 da manhã, 11 graus de temperatura e depois do intervalo, o nosso encontro com o rei Roberto Carlos aqui no programa.
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3: 11:36, 11 graus de temperatura, e o rei tá chegando aí, hein? Outra vez, Roberto Carlos aqui no programa, cantando pra você. Esse cara sou eu.

Essa música eu fiz falando do cara que toda mulher gostaria de ter. Do cara que todo homem gostaria de ser. Na verdade, do cara que eu tento ser.

0: Esse cara, na verdade, é todo cara que ama verdadeiramente. Porque todo cara que ama verdadeiramente, se não é esse cara, está na linha de ser. 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
3: Daqui a pouco tem mais jornalismo, hein? Daqui a pouco tem repeteco do tempo pra você. Fique ligado, a gente tá no seu pé aí, hein? É, até a hora do meio-dia.
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4: 11h42.
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2: 11:47. 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
2: 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E eu chamo Mauro Conte para trazer a sua última participação em termos de informação lá dos estúdios da Rede Aerp em Curitiba. É com você, Mauro.
4: Olá, muito bom dia. Uma excelente quinta-feira para você ligado aqui.

0: Na programação, eu sou Mauro Conte, estou chegando direto de Curitiba com as principais informações também da capital do estado para você ligado aqui na nossa programação, direto dos estúdios da Rede AERP. As inscrições para a seleção de 512 apartamentos no programa Minha Casa Minha Vida em Foz do Iguaçu seguem abertas até a próxima terça-feira, 30 de junho. O cadastro é conduzido pelo Foz Habita. E a partir desta quinta-feira, o atendimento será ampliado para o horário das 8 às 17 horas. Podem participar moradores do município com renda bruta familiar mensal de até R$3.200. A seleção dos contemplados será feita pela Caixa Econômica Federal, com base nos critérios do programa habitacional. E uma força-tarefa do PROCON de Toledo identificou indícios de aumentos relevantes nas margens de comercialização de combustíveis em 5 postos da cidade. Ao todo, 43 estabelecimentos foram analisados e outros 12 apresentaram inconsistências na documentação enviada ao órgão. Os postos com suspeita de irregularidade devem receber auto de infração e terão 10 dias para apresentar defesa. O PROCON reforça que a apuração ainda é preliminar e que consumidores podem denunciar possíveis abusos pelo WhatsApp 45 99973 6854 ou pela ANP no 0800 970 0267. De Curitiba, Mauro Conte, com informações da Rede AERP.
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3: O tempo apresenta-se ensolarado, bonito, hein? Acreditem, 12 graus a temperatura no centro da cidade. E o Peter Scheuer traz agora o repeteco do tempo, aquele quadro do tempo que ele trouxe lá as informações. Entre 9 e 9 e meia da manhã, ele repete aqui, porque os ouvintes de rádio que não conseguiram ouvir lá podem ouvir neste horário. Fala, Peter, como é que vai ser o tempo, o dia de hoje, o final de semana, hein?
4: A presença de uma forte massa de ar frio polar proporciona um amanhecer congelante com temperaturas mínimas próximas ou abaixo de zero grau, com formação de geada em vários pontos da cidade, onde obviamente não teve formação de nevoeiro, e a temperatura ela se mantém em elevação durante a sequência do dia. Aos poucos essa massa de ar frio polar ela vai perdendo força, vai perdendo espaço. Hoje, por exemplo, a temperatura máxima já deve chegar aos 15 a 16 graus, então já é uma tarde um pouco mais aquecida em relação à de ontem. E a expectativa é que essa atmosfera mais estável, com presença de sol e poucas variações de nuvens, ainda marque presença durante a sequência da sexta-feira. O amanhecer é frio, mas já não tanto. Tem ainda chance de geada? Tem. Só que é uma geada, assim, mais fraca e isolada, que acontece em alguns bairros aí da cidade, de Baixada e Vale. Então, a maior parte do dia é aproveitável nessa sexta-feira, mas aos poucos a nebulosidade já começa a aparecer, ou seja, aqueles rabos de galo. E a temperatura máxima prevista deve chegar próxima aí aos 18, 19 graus. Agora, com relação ao fim de semana, o sábado segue com aumento gradativo das nuvens, dá até uma esquentadinha. A temperatura máxima prevista é de 23 graus. O amanhecer é frio ainda, mas só que é um frio super de boa. É entre 5 a 8 graus, então bem tranquilo mesmo. Quanto mais em direção ao período do final da tarde, turno da noite, maior a probabilidade para ter ocorrência de pancadas, tá? E no domingo tem chance de chuva a qualquer hora do dia, tem risco de temporais por conta da influência de uma baixa pressão que deve estar dando origem a uma nova frente fria. Então, o domingo tem chance de chuva e pontuais temporais não podem ser descartados. O início da próxima semana também tem indicativo de chuva, mas não ruim o tempo todo. Peter Scheuer, meteorologista, com a previsão do tempo.
3: Uma nova edição do tempo você acompanha aqui na Progresso logo mais, 12:55, por ordem de Moinhos Hermann.
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3: 11:54, Altieres Barbiero, Amar é Viver. Bom dia.

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8: Meio dia e 5, abrindo a agenda para o dia de hoje, 25 de junho. Encontramos a comemoração do dia do quilo e a ocupação da Fortaleza de Humaitá pelo general Osório em 1869. A Progresso pesquisando para deixar você por dentro da informação. E agora confira os números de loteria.
9: Pode ser hoje o seu dia. 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
8: E a gente vai lá para a redação abrir linha para a informação que chega com o repórter Claudemir.
10: Eu visito neste momento as lojas. Estamos chegando com as informações de loterias em clima de Copa do Mundo. A Caixa Econômica Federal confirmou a alteração do calendário dos sorteios de loterias previstos para ontem, quarta-feira, em razão da partida entre Brasil e Escócia pela Copa do Mundo. Diferentemente das mudanças adotadas nos jogos anteriores da seleção brasileira na Copa, os concursos programados para ontem, quarta-feira, foram redistribuídos para hoje, quinta-feira, dia 25, e amanhã, sexta-feira, dia 27. Segundo a Caixa, a medida busca evitar a sobreposição de audiência entre os sorteios e a partida do Brasil. Com isso, os seguintes concursos previstos para ontem serão realizados hoje, quinta-feira, dia 25, a partir das 9 da noite. Loteria Federal, Loto Mania, concurso da dupla cena, Super 7, Milionária também. A Loto Fácil teve uma programação diferente. O concurso 3.719 foi realizado hoje pela manhã, nesta quinta-feira, enquanto o próximo concurso será transferido para sexta-feira, a partir das 9 horas da noite. Então vamos lá, o sorteio que aconteceu da Loto Fácil hoje pela manhã. Concurso 3.719, dezenas 02, 03, 04, 08, 10, 11, 12, 14, 15, 18, 19, 21, 22, 23 e 25. 02, 03, 04, 08, 10, 11, 12, 14, 15, 18, 19, 21, 22, 23 e 25. Esse concurso 3.719 da Loto Fácil, que teria sorteio ontem à noite, foi hoje pela manhã. A informação de loterias para você ligado na Progresso.
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12: Meio-dia e 8.
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8: Meio-dia e 13, aqui a informação não para, hein? Hora da psicologia, conversar com você. E o psicólogo Júnior Quisté está aqui do meu lado e fala para você. Qual é o assunto de hoje, hein, Júnior?
9: Hoje eu gostaria de falar para você que tem 50, 60 e até 70 anos de idade. A coragem de recomeçar depois de muito tempo. Existe uma mentira que muitas pessoas acreditam sem perceber. A de que existe uma idade certa para viver. Uma idade para sonhar, uma idade para mudar, uma idade para começar. E quando chegam aos 50 anos, aos 60, algumas pessoas olham para trás e pensam que o tempo das grandes transformações já passou. Mas a vida, ela não funciona assim. Os 50 anos, os 60, não representam o fim de uma estrada. Representam a experiência de quem já caminhou o suficiente para entender que a vida é muito mais do que imaginava aos 20. Nessa fase, Muitos carregam cicatrizes, algumas visíveis, outras invisíveis. Há sonhos que deram certo, há planos que não aconteceram. Há perdas que deixaram marcas, há arrependimentos, há saudades e há também uma enorme bagagem de aprendizados que só o tempo é capaz de oferecer. Talvez você tenha chegado aos 50 anos e esteja se perguntando se ainda vale a pena mudar de profissão, iniciar um novo relacionamento, abrir um negócio, escrever um livro, voltar a estudar ou perseguir um sonho antigo. E eu lhe respondo: por que não? Quem foi que determinou que a vida possui prazo para recomeçar? Quem decidiu que os sonhos têm data de validade? A verdade é que muitas pessoas envelhecem não porque os anos passaram, mas porque desistiram de acreditar nas possibilidades. Continuam respirando, mas deixaram de sonhar. Continuam vivendo, mas abandonaram a esperança de construir algo novo. Os 50, os 60 e até os 70 anos podem ser uma das fases mais bonitas da vida, porque existe algo que a juventude ainda não possui: perspectiva. Você já sabe que nem tudo precisa ser perfeito. Já aprendeu que algumas preocupações eram desnecessárias. Já descobriu que a opinião dos outros não pode dirigir a sua existência. Já entendeu que o tempo é precioso demais para ser desperdiçado tentando agradar todo mundo. Recomeçar nesse patamar exige coragem. Coragem para abandonar velhas crenças, coragem para admitir que ainda existem sonhos guardados, coragem para enfrentar o medo do julgamento. Coragem para ouvir aquela voz interior que continua dizendo: ainda dá tempo. E na maioria das vezes dá mesmo. Talvez você não tenha a mesma velocidade de antes, mas possui algo muito mais valioso: maturidade. Talvez não tenha todas as respostas, mas possui experiência. Talvez ainda sinta medo, mas agora sabe que o medo não precisa impedir seus passos. A vida não pergunta quantos anos você tem. Ela pergunta o que você pretende fazer com os anos que ainda possui. Por isso, se existe algo que seu coração deseja realizar, não espere o momento perfeito. Ele provavelmente nunca virá. Comece agora, comece pequeno, comece com o que você tem. Comece apesar das dúvidas, porque um dos maiores arrependimentos da vida não é ter tentado e falhado. É olhar para trás e perceber o que não tentou. Os 50, 60 anos e mais não são o encerramento de uma história. Podem ser o início do capítulo mais autêntico, mais consciente e mais significativo de toda a sua vida. E talvez o melhor ainda esteja por vir. Abraços, meu nome é Júnior Quisté, sou psicólogo. 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Abraços e até a próxima.
8: Até amanhã, Júnior. Amanhã a gente se encontra para falar de psicologia outra vez aqui no programa Meio Dia e 18.
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8: E agora viajando na maionese com Diego e Vitor Hugo. Boa tarde pra você.
11: Olha que história.

0: Fala pra mim que eu pirei, viu?
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3: Meio-dia e 20.
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3: E vamos lá com o esporte. Copa do Mundo começou a terceira rodada e última da fase classificatória do Mundial. Dentro do grupo A, grupo B e grupo C. Ontem, já definindo classificados para o mata-mata. Bom, tivemos pelo grupo A, a África do Sul venceu a Coreia do Sul por 1-0. E o México derrotou a República Tcheca por 3-0. Então, México em primeiro com 9 pontos. Em segundo, a África do Sul classificado com 4. Coreia do Sul com 3. Vai tentar aí, quem sabe, uma terceira vaga, né? E República Tcheca já fora com 1 ponto. No grupo B, tivemos Suíça vencendo os donos da casa. Suíça 2, Canadá 1. E a Bósnia derrotou o Catar por 3-1. Classificou a Suíça com 7 pontos. Em segundo, o Canadá com 4 e a Bósnia com 4. Os dois aí, o Canadá mesmo assim classificou. E a Bósnia aí certamente estará garantida para a terceira vaga, né? E no grupo C, o grupo do Brasil, o Marrocos derrotou o Haiti por 4-2. Classificou com 7 pontos. E o Brasil goleou a Escócia por 3-0, com dois gols do Vini. Um foi anulado, né, um gol legítimo. E o Brasil venceu por 3-0. A Escócia também 7 pontos. O Brasil terminou em primeiro, né, com o maior número saldo de gols. Brasil 7, Marrocos 7. Classificados, claro, para a sequência. A Escócia vai tentar aí passar aí como uma das melhores terceiras colocadas. Até o momento, 12 seleções já estão garantidas para o mata-mata, segunda fase do Mundial. Alemanha, Estados Unidos, Argentina e França, Noruega, Colômbia, Brasil, México, África do Sul, Suíça, Canadá e a seleção do Marrocos. Hoje teremos, então, jogos pelos grupos D, E e F. Então teremos hoje os confrontos programados. Às 17h, pelo grupo E, Equador e Alemanha. A Alemanha já está classificada, né? O Equador precisando de pontos. Tem 1 ponto só, Equador, 17h. No mesmo horário, Curaçao e Costa do Marfim. O Curaçao tem 1 ponto e a Costa do Marfim soma 3 pontos, tentando já se garantir para a próxima fase. No grupo F, 20h, tem Tunísia e Holanda. A Tunísia com 3 pontos, tentando uma classificação. A Tunísia com nenhum ponto e a Holanda com 4 pontos. Aí um empate já classifica, né? E o Japão pega a Suíça. Japão soma 4 pontos e Suécia tem 3 pontos. Então, uma briga para ver quem passa aí na segunda colocação. E lembrando que desse grupo sai o adversário do Brasil na segunda-feira, né? Provavelmente entre Holanda, Japão e Suécia. Então são esses confrontos programados para acontecer no dia de hoje, já fechando o terceiro giro dessa fase inicial da Copa do Mundo 2026. Informação do esporte para você ligado no canal dela.
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5: E para fechar as informações, falamos do serviço dos bombeiros comunitários em Cleveland nas últimas 24 horas. A informação chega que não tivemos nenhuma ocorrência registrada, né? Apesar do frio, da geada, né? A população não manteve contato com os bombeiros. Também não foi acionado para apoio o SAMU, Polícia Rodoviária ou Polícia Militar. Mas em caso de urgência e emergência, você já sabe, sempre tem os bombeiros de plantão, né? É só ligar no 199 e 193. Aciona Pato Branco aciona o pessoal de plantão aqui. O WhatsApp é o 4632-722-2949 e o 4632-523415. SAMU 192, Polícia Militar 190. E hoje plantão é um trio. O Edmar, o Jonathan e o Saldanha, de plantão nas próximas 24 horas.
6: Meio-dia e meia.
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0: 16 horas.
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3: Oi, é ritmo de festa, vem pra cá, vem pra cá. O que é irmão do meu tio, mas não é meu tio? O que é irmão do meu tio, mas não é meu tio? Alguém sabe? Já volto, hein?
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5: Meio-dia e 34. A brincadeira do programa tá no ar. 9113-9386. 9113-9386. Hoje tem prêmio do Super Dia Atacado. Vai respondendo aí. Eu toco música da Bruna Viola. Dois Paraíso. Boa tarde.

0: Mas olha só, mas já voltei, mas vem pra cá, vem pra cá. Mas o que é que é irmão do meu tio, mas não é meu tio, hein? É meu pai, é claro. O meu pai é irmão do meu tio, mas não é meu tio, é meu pai. Certa resposta. Até a próxima, tchau. Em ritmo de festa, bora, Wegen.
1: É, e em seguidinho eu volto com o ouvinte premiado, hein? Ganhando hoje o prêmio do Super Dia. E o ganhador do concurso lá do Bookmaker da Copa, é, nós já informamos hoje pela manhã, né? Nós tivemos 64 prognósticos enviados pelos ouvintes. 64. 15 optaram aí nos 3-0 e foram pro sorteio hoje pela manhã. E o ganhador foi o Fio, né? O Valdenir Dias, que ganhou uma camiseta do Brasil da Leve, ganhou o prêmio do Supermercado Bock e ganhou xarope mel próprio para se proteger da gripe. Esse foi o contemplado do Bookmaker da Copa. E na segunda-feira tem mais um Bookmaker da Copa. Fique ligado e eu volto logo com o ouvinte premiado de hoje.
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1: Hora de premiar o ouvinte, hora de dar o prêmio de hoje, né? Para aqueles que participaram do programa e responderam corretamente a rapidinha do Silvio. E hoje o prêmio vai para Marlene. Alô, Marlene. Pois é, encontrei seu esposo, ele disse que você estava bravo comigo, né? Mas vamos fazer o quê, né, Marlene? Sorteio é sorteio, não tem jeito. Se eu pudesse dar um prêmio para cada um dos ouvintes que participam, eu faria, mas não consigo, né? Então é um por dia e é por sorteio. Chegou a sua vez, hoje você foi contemplada. Prêmio do Super Dia, passa aqui na portaria, pega o Vale Brinde, vai lá no Super Dia e troca pelo seu presente. A Marlene ganhou o prêmio do Show da Alegria.
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1: Meio-dia 42 em 13 graus de temperatura, tem Cleiton e Jefferson, o DJ Kevin e o Cuiabano Lima. Eu

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3: Por que o gambá tem cheiro ruim? O gambá tem glândulas que produzem um líquido chamado Boltimer Captama. Ele é liberado quando o animal se sente ameaçado. O cheiro forte funciona como uma defesa do gambá, porque afasta os animais predadores. Quando não está em perigo, o gambá, assim como outros animais, tem seu cheiro característico.
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10: Boa tarde. Segue com tempo bom, tempo firme durante essas próximas horas, com temperaturas amenas. Ainda estamos sob a influência de uma massa de ar frio polar, mas que começa aos poucos a perder espaço, a enfraquecer. A temperatura máxima prevista é de 15 graus, 14 graus, então uma tarde assim relativamente agradável. E a expectativa é que nós mantenhamos o domínio do tempo seco ainda nessa sexta-feira. O amanhecer ainda é gelado, com temperaturas mínimas em torno aí de zero nas baixadas e 5 a 7 no alto. Então a geada já é mais fraca e mais isolada no amanhecer dessa sexta-feira. E a temperatura máxima prevista já chega ao patamar aí dos 18, 20 graus, então já perde força por total essa massa de ar frio polar. E a expectativa é que nós tenhamos um sábado relativamente aproveitável com aumento gradativo das nuvens. Quanto mais em direção ao período da tarde e noite, maior a probabilidade para ter ocorrência de pancadas. Pancadas com trovoadas mal distribuídas durante a tarde e turno da noite. No domingo, tem previsão de chuva. Não dá para descartar a formação de alguns temporais por conta da influência de uma baixa pressão que dá origem a uma frente fria. Peter Scheuer, meteorologista, com a previsão do tempo.
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2: 1:08.
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1: Essa dói, viu?

melhor esquecer. Muitos daqueles que começamos a entender a lei da reencarnação e construímos os primeiros raciocínios a respeito das vidas sucessivas, esbarramos num questionamento. Se tivemos outras encarnações, por que não lembramos de nada? Se estamos aqui para resolver questões do ontem, para dar continuidade à nossa evolução, não seria mais fácil e lógico recordar de tudo? É aí que entra em ação a sabedoria e bondade divinas. Sabedoria, pois Deus nos conhece a fundo e sabe quais seriam as consequências de trazermos lembranças de um passado, normalmente com muitas complicações. A primeira consequência direta seria uma grande perturbação em nossas relações sociais. Frequentemente renascemos no mesmo meio em que já vivemos, estabelecendo vínculos com as mesmas pessoas a fim de reparar o mal que lhes tenhamos feito. Se nos reconhecêssemos mutuamente, é possível que o ódio despertasse outra vez no íntimo, ou que nos sentíssemos humilhados na presença daquelas pessoas a quem tivéssemos ofendido. Para nos melhorarmos, outorgou-nos Deus precisamente aquilo de que necessitamos e nos basta: a voz da consciência e as tendências instintivas. Priva-nos do que nos seria prejudicial. Ao nascer, trazemos o que adquirimos. Nascemos qual nos fizemos. Em cada existência, temos um novo ponto de partida. Pouco importa saber o que fomos antes. Nossas atuais tendências más indicam o que temos a corrigir em nós. E é nisso que devemos concentrar toda a nossa atenção, uma vez que aquilo que tenhamos corrigido já se encontra resolvido. As boas resoluções que tomamos são a voz da consciência, advertindo-nos do que é bem e do que é mal, e dando-nos forças para resistir às tentações. Existem exceções, como em toda regra. No desprendimento da alma pelo sono, ou na primeira infância, alguns temos acesso a recordações importantes, fatos mais graves que, de alguma forma, nos podem ajudar a resolver questões atuais. Casos pontuais, necessidades específicas tratadas como tal. Como normalmente não nos recordamos, estamos na posição do começar de novo, como se fosse a primeira vez. A providência divina nos dá novas chances através da reencarnação, provendo o pacote completo. Novo corpo, nova identidade, esquecimento do passado e a chance de construir uma nova história. Quantos de nós, depois de desatinos, de seguirmos caminhos difíceis e termos passado por dificuldades inenarráveis nesta encarnação, não gostaríamos dessa chance? Deus previu essa necessidade e tem feito isso com os espíritos desde o início das eras. Estabelece uma série de existências corporais para que vivamos experiências diversas, tendo sempre novos começos. E nos deixa claro que o passado precisa ficar no passado, que ele irá nos influenciar, que ele faz parte de nossa construção. Mas o que mais importa é o que estamos nos propondo a ser agora e de agora em diante. Nada mais belo do que olhar para um bebê recém-nascido e imaginar tudo isso. Um espírito milenar, ganhando mais uma vez uma nova chance. Deus é mesmo espetacular.

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Chegou quem vocês queriam que chegasse, Valtinho Conchô da Tarde. E o frio, povo? Ai, que frio, bem frio. É, 14 graus, né? Mas veio pra menos um, né? É, de madrugada, eu acordei 3 da manhã, tava menos um, cara. Nossa senhora, tava dando neve já. Não era nem geada, era neve. Nossa, se estivesse chovendo, com certeza nevava. Com certeza, se tivesse aquela garozinha, né? Né, Cacau Show? Meu Deus do céu. Mas você que está aí na escuta do programa, então, sejam bem-vindos na nossa na audição do programa, né? E a gente está dando boa tarde aqui da Valde Show, boa tarde do Cacau Show. E estamos com você, por você, sempre com você. E com hoje show de bandas, músicas de bandas, olha, das melhores que tem, né? É só top de linha. Canta pra vocês, Corpo e Alma. Perigosa e Linda. Banda Nave Som, Beijo Reserva, Banda Passarela,

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aí, você que está na escuta da programação, aquele abraço todo especial de Valdir Show que vos fala. 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

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O Paulo também por lá, né? 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E conseguiu as músicas para nós, Cacau Show? Carisma, então vamos, vai, que é tua, Cacau Show?

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Ok. E agora vamos com música bonita. Você que está escutando, já estava escutando música bonita, vai escutar mais? Com certeza, né? Aquele abraço a todos vocês que estão na escuta do programa. Os nossos amigos lá do Viveiro Frigueto, que diz que não perdem o programa. É o BenTV, o Nico, não sei quem mais. O Valderi, que é o cabeça lá, o dono? Então, ó, Frigueto, porque o Valderi é Frigueto. É isso, por isso que é Viveiro. Mas o que mais pede música é a Eliane, né, esposa do BenTV, o BenTV. BenTV, dela canta assim pra ele: BenTV, BenTV como verão. Ai, ou então quando ele não responde ela, quando ela chama, dela faz assim. Aí, né, cara? Imitei direitinho. Que tal eu, né? Mas então vamos com música bonita. Só Almeida canta Só Eu Te Amei, rainha musical. Boto pra remexer. Remexe que esse frio é bom, gente. E também os atuais.

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Tá na escuta do programa. Aí, pessoal, demorei um pouquinho para vir falar com vocês de volta, porque a gente estava com uma visita muito especial. Nosso amigo Valdenir Dias, popular Fio. Valdenir Dias Figueiredo, popular Fio, né? Então, ele é uma pessoa muito ativa. Ele sofreu um acidente uma época, né? Aqui na rotatória, acho que foi da rodoviária ali, né? Ele ficou 23 dias na UTI e, com a graça de Deus, hoje ele está caminhando com um lado esquerdo paralisado, mas o lado direito ele mexe com as pernas, fala bem, é inteligente. Então, assim, a gente admira as pessoas que são para frente, né? Graças a Deus, ele é um grande exemplo para muita gente. Quantos aí que ficam se matando, tirando a vida, né? Por nada. E uma pessoa assim, veja a situação, né, Cacauchon, né? Mas a gente quer mandar um abraço bem especial lá para os borracheiros ali do posto Nossa Senhora da Luz, ali para trás do posto Nossa Senhora da Luz, borracheiros, nossos amigos ali. Para dona Elga Fernandes, a Deise, o Zeca, o Pico Barbosa, a Adriana, minhas Adri, tem várias Adri que me escutam, a Zago, a Adri Cabereira, também a Tere, a Salete, a minha Isa Neguinha, as minhas neguinhas, a Tita, a Nene, a Marili, a Maricia, a Lourdes, o compadre Pazé, o Jorge Polaco, a Hilda, o Feio, a Maria de Lourdes, bem te viu, o Nico, o Jairo, tudo lá do Viveiro Frigueto, a esposa dele, a Eliane Alves, lá no bairro Bom Jesus, né? Tem bastante ouvintes de lá também, né? Aquele abraço bem especial para vocês. E vamos com as músicas que a Hilda Pocai pediu. Ela pediu com Alemão do Forró, Fica Amor, Os Filhos do Rio Grande, Flor do Meu Jardim e Tatuagem. Beijo, beijo, Hilda. Fica com Deus. Admiro muito você, amo você.

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Ai, ai, ai, ai, ai, ai, ai, né, meu? Parece dor de barriga, pelo amor do céu, né, gente boa? Você que está na escuta do programa, a nossa hora certa. Agora são 2:41, faltando um pouquinho para as 3 da tarde, um pouquinho para terminar o programa. E graças a Deus a gente está aqui com vocês, né? Todos os dias, sempre que, às vezes, que eu preciso faltar, né? Que a... Não é porque eu queira, né? Mas acontece de ter que faltar e aí vai indo, vai indo, vai indo, né? Mas eu estou aqui sempre com vocês, por vocês, né? É porque eu tenho vocês na minha vida, graças a Deus. 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Pessoal, sabe... uma coisa que eu queria falar pra vocês, assim, ó, que é interessante. É interessante falar, sabe? Assim, ó, se um homem, ele perde dinheiro, ele recupera. Se ele perde um boi, ele compra outro. Mas se perde a palavra, ele fica devendo pro resto da vida. Porque uma pessoa sem palavra é uma pessoa que, mesma coisa, que não vale nada. É isso aí. E agora vamos com música bonita. Vamos, Cacau Show. Banda Mercosul. Faísca. Vamos tirar faísca dos asfaltos, né? E o JM, a namorada que sumiu. E banda GD.

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0: Aí você que está na escuta do programa, vamos orar comigo então? A nossa oração de hoje, em nome do Pai, do Filho e do Espírito Santo, amém. Hoje é dia de Nossa Senhora, Rainha da Paz. Protege as famílias e os jovens. Exaltação a Nossa Senhora, Rainha da Paz. Bem-aventurada, Senhora Rainha da Paz, que tanta paz e fé pede ao mundo, que nós, fiéis, não nos esqueçamos jamais de rezar e agradecer ao que Deus Pai e Seu Filho, Jesus Cristo, fazem por nós. E a vós, querida Mãe, nos salve da falta de esperança, do crédito em nós mesmos, do medo de ser cristão verdadeiro, de doar-se por inteiro à vida cristã, por não procurar na Senhora a misericórdia divina por meio das orações. Rainha da Paz, com Tua bondade, com Teus apelos, para que sejamos alegres, para que jejuemos e amemos Deus acima de qualquer coisa, apenas Vós poderá atender nossos anseios. Seja exaltada dia e noite por todos os Teus filhos e derrame todas as Tuas bênçãos sobre nós. Amém e paz a todos. Amém, amém. Em nome do Pai, do Filho e do Espírito Santo. Amém. E é isso aí, gente boa. Tudo que é bom dura pouco, o que demais enjoa. Resta nos agradecer a sua sintonia, prometendo de voltar amanhã, se Deus quiser e Ele quer. Fica o tchau da Vault Show, tchau do nosso DJ Show, nosso amigo Cacau Show. Fica com ele e o Pistanejo. Até, fui!
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Nossa Senhora Aparecida, pela saúde, pela luz e pela paz, e por me guiar pelos caminhos da vida, por este mundão de meu Deus. De alma, de coração, muito obrigado.

0: Quinta-feira, 25 de junho de 2026. O Procurador-Geral da República, Paulo Gonet, defendeu que o Supremo Tribunal Federal aguarde a conclusão do inquérito da Polícia Civil do Distrito Federal sobre a arma apreendida que pertence a Jair Bolsonaro. Gonet apontou que esse intervalo é necessário para avaliar se houve falta grave durante a prisão domiciliar do ex-presidente. O Procurador-Geral se manifestou por determinação do relator do caso na corte, o ministro Alexandre de Moraes. A defesa do ex-presidente tem 48 horas para se manifestar. Após esse período, o magistrado vai decidir se prorroga ou revoga a prisão domiciliar humanitária de Bolsonaro. O presidente do Banco Central, Gabriel Galípolo, afirmou que o ruído na comunicação do Copom após a redução da Selic para 14,25% decorreu de um excesso de explicação na tentativa de ser transparente. Apesar da inflação estar projetada acima da meta de 3%, a autoridade monetária prevê convergência no primeiro trimestre de 2028, com inflação em 3,2%. Galípolo destacou que o próximo Copom, em agosto, ainda não tem diretrizes definidas. Mais de 24 mil pessoas estão desaparecidas após os terremotos que atingiram a Venezuela. O epicentro do tremor mais forte foi localizado próximo à cidade de El Guayabo, a cerca de 160 quilômetros de Caracas. O número de desaparecidos consta em um cadastro extraoficial criado para auxiliar na localização de pessoas após a tragédia. De acordo com os dados oficiais divulgados até o momento, o governo venezuelano confirmou mais de 160 mortes em decorrência dos tremores. No horário de Brasília, 3 e 4.
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4: 3 e 5.
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dupla Ira e Pitch, hein? Eu quero sempre mais. Alô, família, estamos chegando. Um abraço pra todo mundo. Tô cá, tô contigo aí. Na sua 106.9 é progresso, né? Tá aí tudo certinho, tudo beleza, tudo bom, né? Quinta-feira já, né? Estamos chegando pro final de semaninha. 25 de junho de 2026, também o mês terminando, né? O mês vai rapidinho, inclusive esse mês de junho. Esse mês vai até o dia 30, tá? Então, terça-feira, semana que vem, pimba. Já termina mais um mês do ano de 2026, que era ano novo, mas não é tão novo assim, né? Como tudo, sempre fica velho, né? As coisas envelhecem. E aí, tudo certo por aí, Maia? Deu Brasil, hein? Deu Brasil, deu boa. Brasil foi bem, foi pra cima e se impôs, né? Pra cima e sufocou o adversário e a pressão, né, fez com que o adversário, a Escócia, errasse nas saídas de bola. E o Brasil aproveitou e fez os gols. É por aí o caminho, viu? Esse é o caminho. Claro, não está 100%. Está longe de ser o time ideal, mas está indo jogo a jogo, passo a passo. É dessa Copa do Mundo, é dessa forma mesmo aí, né? O negócio agora é encarar semana que vem, segunda-feira, o próximo adversário no mata-mata. Daqui a pouco tem o nosso boletim da Copa, os resultados de ontem, os classificados já para o mata-mata, jogos de hoje e outras informações importantes no nosso boletim da Copa do Mundo. É por aqui a partir das 3:30. Se liga nessa, na sua rádio, hein? A rapaziada que estão pertinho da gente aqui, nos estúdios, né? Na Coronel Manuel Ferrabello, no anel central da cidade, nos bairros do interior, na região toda, e pela net, na rdprogresso.com.br. O WhatsApp também à disposição, que é o 991-13-9386, 991-257176, você interage com a gente, pede sua música, entra no clima, tá bom? E falar em clima, vamos lá com o clima também, né? O clima, bom, agora tá mais quentinho, não dá? Olha, tô vendo aqui 15 graus, ó, o sol tá sendo legal com a gente, hein? Vamos aproveitar 15 graus neste momento, né? Claro, a tarde vai caindo, começa o rio frio de novo, mas mais uma geada boa chegou. É uma em cima da outra? E amanhã? Outra? Não. Pode ser que sim, pode ser que não. É mais para não, me parece, né? Segundo a meteorologia, é mais para não. Mas tudo pode acontecer, né? Inverno é inverno. 3:15, vai se ligando aqui na programação da sua tarde.

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8: Aí, ligadão comigo então, no Pistanejo? Então tá bom, um abraço pra todo mundo. Rapaziada, nas construções, como é que tá aí? Pedreiro, carpinteiro, servente, encanador, lixador, pintor e eletricista, trabalhando legal, hein, moçada? Vamos, né? Vamos, se mexe aí pra esquentar de vez. Amigos taxistas, grande Si, tá esperto aí, Si. Si fica aqui no centro da cidade. Rapaziada, os demais taxistas, né? Também trabalhando, moçada aí. E as meninas também, taxistas, os caminhoneiros, as caminhoneiras, quanta gente, né? Meus amigos que trabalham nos bairros da cidade, aqui no centro, alô interiorzão, como é que tá por aí, interiorzão? Na fazenda, no sítio, sentamento do quilômetro do Chaco, curtindo a gente, família agro, tá ligadaço aqui na programação, daqui a pouquinho, estão preparando já aqui o nosso boletim da Copa do Mundo, hein? Tem informações interessantes. Ainda bem que deu Brasil, né? Deu Brasil, tá bom, né? Nessa Copa do Mundo, 0-0, tá louco de bom. O negócio é vencer, né? O negócio é passar em frente aí. Bom, nesta quinta-feira, dia 25 de junho. Olha, o Campeonato Brasileiro de Futebol, ele, no momento, deu uma paradinha, né? A Série A, você sabe, devido à Copa do Mundo, então não temos jogos pela Série A do Brasileirão. Só pela Série B acontece, mas não acontece muitos jogos não, não são muitos jogos pela Série B também. O pessoal estão ligado mesmo na Copa do Mundo, mas hoje tem jogo pela Série B. O Cuiabá pega o Londrina, o jogo vai ser na Arena Pantanal, 20:30, essa partida aí. O Novo Horizontino joga diante do Vila Nova, hoje também, às 19h. Aí o restante dos jogos vão ser aí no final de semana mesmo, né? No sabadão e no domingão. No sabadão, o Operário Ponta Grossa joga contra o América Mineiro. O jogo vai ser em Ponta Grossa, no Germano Krieger, né? A equipe do Ponta Grossa, o Operário, está em sétimo lugar, está uma posição boa até, né? A equipe do Operário lidera a Série B do Brasileirão. O Vila Nova com 28. São Bernardo vem segundo com 25. Esporte também 25. Novo Horizontino 24. O Criciúma também tem 24. E lá embaixo, na zona de rebaixamento, Londrina continua ali, né? Iniciando, né? Os classificados na parte de baixo da tabela. O Londrina é 17º com 14. O Avaí vem com 13, Ponte Preta com 8. E o América Mineiro é lanterninha, até o momento, com 20 pontos só. Só 20 pontos conquistados. A gente vai de música, depois estaremos voltando com o nosso Boletim da Copa do Mundo.

tarde da Copa chegando, hein? 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
4: É, e deu Brasil, deu Brasil, graças a Deus, deu Brasil. Foi bem o Brasil, Neymar. Jogou um bocadinho, uns 15 minutos por aí, né? Jogou bem, tocou a bola, claro, se poupou também, né? O cara tá parado faz um bom tempo, então não dá pra abusar, né? Mas chutou ao gol, fez tabelinhas com o Vini, Vini marcou 2, poderia ser 3 aí, o árbitro mexicano anulou um gol. Mas o Brasil foi muito bem, né? Foi pra cima do adversário, sufocou o adversário, fez com que o adversário entregasse bola de mão beijada pra seleção. É isso aí, né? Tem que ir pra cima. Tem pra cima, é Copa do Mundo, né? Tem que ir pra cima sem medo de ser feliz. E o Brasil foi bem ontem. Gostei, gostei muito. Se jogar assim, vai longe. Bom, já temos várias seleções já classificadas para o mata-mata, né? A segunda fase. Alemanha, Estados Unidos, Argentina e França. Noruega, Colômbia, Brasil, México, África do Sul, Suíça, Canadá e Marrocos. Já estão garantidos, mas falta muita gente para se classificar ainda, né? Para você ter uma ideia, o mata-mata já começa no final de semana, domingo, e só tem um jogo definido. É o jogo entre África do Sul e Canadá. Esse jogo está definido. Será às 16h entre África do Sul e Canadá. O resto depende de resultados hoje, amanhã, vai depender dos resultados ainda. O jogo contra o Brasil, o mata-mata contra o Brasil, então será segunda-feira, já marca aí, viu? Segunda-feira, 14h, horário de Brasília. 14h. O pessoal vão trabalhar tarde, mais tardinha sábado, hein? Todo mundo vai trabalhar mais tarde ou vai parar mais cedo, né? Brasil ou joga contra a seleção do Japão, ou contra a Suécia, ou contra a Holanda. Mas isso será decidido hoje. Hoje será decidido quem será o adversário do Brasil. Japão? Suécia? Holanda? Pois é, né? O Brasil não tem um retrospecto muito bom frente à Holanda, né? Mas a Holanda, de Copas atrás, era outra Holanda, não era bem essa aí. Mas, sabe como é que é? Sempre é difícil. Mas o Brasil vai conhecer hoje o adversário para esse jogo, segunda-feira, às 14h. Vamos ao resultado de ontem, então, só. Lembrando que tivemos ontem, então, no grupo A. A África do Sul venceu a Coreia por 1-0. E o México venceu a República Tcheca por 3-0. O México primeiro com 9, segundo a África do Sul com 4. E a República Tcheca está fora, né? Um ponto só não chega mais. E a Coreia do Sul com 3 pontos vai tentar, quem sabe, uma classificação ainda, né? No grupo B, tivemos o Canadá perdeu em casa para a Suíça. Suíça 2, Canadá 1.

Com três, eu acredito que deve também se classificar a Escócia para na vaguinha, nas 8 vagas das 3 melhores garantidas. Daqui a pouquinho a gente volta com os jogos marcados para hoje. 3:46.

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0: É, o Brasil já tá indo bem, né? E agora já a rapaziada vão também, né? Bom, teremos então agora 3 grupos jogando a partir das 5 da tarde. Tem um tempo ainda, né? 5 da tarde, pelo grupo E, o Equador enfrenta a Alemanha. A Alemanha já está classificada, 6 pontos. O Equador tem 1 ponto, precisa vencer o jogo. Se não vencer o jogo, se perder o jogo, está fora da Copa do Mundo. O Equador precisa vencer a partida contra a Alemanha. É, 5 da tarde, o Equador tem que ter essa façanha aí hoje. E no outro jogo, o Curaçao e a Costa do Marfim. A Costa do Marfim tem 3 pontos, está de boa, né? O Curaçao precisa vencer também. 5 da tarde. Pelo grupo F, às 8 da noite, teremos Tunísia. Tunísia que tem 0, já está fora. A Tunísia com 0. Holanda, que é a primeira colocada, com 4. Então está mais para a Holanda, né? E o Japão enfrentando a Suécia. O Japão tem 4 pontos. A Suécia tem 3 pontos. Então a Suécia precisa de mais pontos aí, né? Vencer a partida. O Japão até o empate é bom, né? Se a Holanda empatar, o Japão empatar, então os dois classificam. E a Suécia vai para 4 pontos, pode tentar uma vaguinha aí entre as terceiras. E mais uma vez lembrando que desse grupo sai o adversário do Brasil, segunda-feira, 2 da tarde. Holanda, Japão ou Suécia, hein? Quem que seria melhor para nós? Eu já prefiro o Japão, né? Encarar o Japão mesmo. E ainda teremos os confrontos que vão acontecer já pelo grupo D, que é o grupo dos Estados Unidos, às 23 horas, horário de Brasília. Turquia enfrenta os Estados Unidos já está classificado com 6 pontos, a Turquia não tem 0, precisa vencer só. E o Paraguai, vai Paraguai, Paraguai e Austrália, o Paraguai tem 3 pontos, se vencer vai para 6, classifica. A Austrália tem 3, então o Paraguai é uma briga pela classificação, né? Paraguai e Austrália, quem vencer classificou. Se der um empate, 4 pontos, 1 ponto para cada um, aí tem que ver a briga ali como é que é. Né? Então o negócio é o Paraguai correr atrás aí, né? De uma vitória hoje, a partir das 23 horas, pelo grupo B. A gente vai acompanhar tudo isso aí, claro, amanhã trazer todas as emoções de mais um dia de rodada da Copa do Mundo de Futebol. Agora tem música aqui, o nosso boletim volta no dia de amanhã, tem muito mais para você, tá? Na 90.5, na Cleveland FM, a partir das 11 da manhã. 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

Quinta-feira, 25 de junho de 2026. O presidente nacional do PL, Valdemar Costa Neto, minimizou o atrito público entre o pré-candidato à presidência da República pelo partido, Flávio Bolsonaro, e a ex-primeira-dama, Michelle Bolsonaro. Ele afirmou que divergências fazem parte de um ambiente vivo e tornam a legenda mais madura. Valdemar prometeu se manifestar publicamente depois de conversar pessoalmente com os dois. Mais cedo, Michelle usou as redes sociais para tentar amenizar o clima. Ela afirmou que não tem raiva de ninguém e que não há briga nem competição e pediu união entre os aliados para derrotar o atual governo. O presidente do Banco Central, Gabriel Galípolo, afirmou que vários outros países têm sistemas instantâneos de pagamentos semelhantes ao Pix brasileiro e avaliou que isso é algo que terá de ser aceito e incorporado pelos demais. Novas críticas de autoridades norte-americanas ao Pix foram feitas no início deste mês. A acusação é de favorecimento do sistema de pagamentos brasileiro em detrimento de empresas norte-americanas. O Fundo Monetário Internacional afirmou que observou uma queda nos preços de energia e das commodities desde o acordo entre os Estados Unidos e o Irã para suspender as hostilidades e reabrir o Estreito de Hormuz. A entidade ponderou, por outro lado, que vai levar algum tempo para que os preços e os fluxos comerciais do Golfo se normalizem. Os contratos futuros de referência do petróleo tipo Brent para entrega em agosto eram negociados em torno de $73 por barril nesta quinta-feira, o nível mais baixo desde antes do início da guerra. No horário de Brasília, 4 horas, 1 minuto.

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1: 4 e 3.
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5: A pista está brilhando, o áudio está configurado. E agora a festa começa. Aqui não falta energia. Estamos no ar com o programa que acelera os batimentos do coração sertanejo. Chegam agora na pista favorita do Brasil os grandes sucessos sertanejos, apresentados um a um. Do lirismo das paixões ao embalo das festas, cada faixa oferece uma experiência emocional única. Aqui na pista, nós cantamos, dançamos, sofremos e nos alegramos juntos. Afinal, o sertanejo é paixão, amizade, encontro e festa, a música que acompanha nossas vidas. Eu sou Paulinho Maciel e te chamo para se juntar a mim nesta aventura musical. Bem-vindo ao Pistaneja, o palco das melhores músicas sertanejas do Brasil. Apenas o melhor para dar início e animar a

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1: E aí, vocês não vão namorar?
2: Vocês não largam do outro?
1: Pois é, ela é gata e eu gosto.

0: teremos muito mais pela frente. Esse foi apenas o primeiro bloco do nosso Agito Sertanejo. Em breve, mais sucessos vão agitar o Pistaneja, a pista mais querida do Brasil.
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0: amiga, se você quer aplicar aquele batom escuro poderoso com perfeição e sem medo de errar na hora da maquiagem, então o grande segredo é começar fazendo o contorno exato da linha dos lábios, utilizando um lápis de boca com a cor bem próxima do batom escolhido. Esse truque simples cria uma barreira protetora que impede que o produto borre para fora. E na hora de preencher com a cor definitiva, comece aplicando sempre do centro dos lábios em direção às pontas para garantir o acabamento impecável.
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1: Conectado. Quinta-feira, 25 de junho. E eu tô chegando por aqui na melhor do seu rádio com uma edição fresquinha do Tech World pra você neste dia do imigrante.
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1: Galera, olha que novidade quente saiu lá na China. A China apresentou a série Li Jian, que significa espadas afiadas, desenvolvida para a exposição de equipamentos e tecnologia de informação de defesa 2026. Um evento de 3 dias em Pequim. O sistema permite que um único soldado carregue e use uma arma laser mata-drones. O Li Jian 2 pesa 30 quilos e o Li Jian 3 pesa 25 quilos. Ambos cabem numa bolsa e têm alcance de até 500 metros, enquanto o modelo fixo da mesma empresa chega a 1.200 metros. Segundo dados da feira, o Li Jian 3 consegue neutralizar um drone em cerca de 4 segundos e precisa de menos de 5 segundos para resfriar antes de um novo disparo. O analista militar Song Jong-ping disse que a arma pode proteger soldados contra ataques de drones por um custo menor do que o de mísseis portáteis. A Harbin Xinguang informou que os equipamentos já foram instalados em algumas instalações chinesas, incluindo aeródromos militares.
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5: O intervalo acabou e a festa não para por aqui. A pista permanece aberta, a música continua rolando e o ritmo sertanejo está de volta com força total. Pausa para o fôlego concluída. Agora vamos sacudir, cantarolar e experimentar cada vibração. O Pistaneja renasce com total intensidade. As melodias sertanejas não param de ecoar. Com cada sequência, a energia na pista só aumenta. Aqui estão os hits que todos adoram. Em Pistaneja, a pista mais amada do Brasil. Temos moda para entusiastas, ritmos para dançarinos e refrões contagiantes para todos entoarem juntos. Então aumenta o som, convoca os amigos e segue comigo, porque a jornada musical não para. A cada canção traz um sentimento único. Aqui é o Paulinho Maciel, de volta para agitar a galera com os hits que fazem nossa pista vibrar. Vamos manter o ritmo nesta balada sertaneja. Pistaneja está no ar.

0: Estamos ao vivo no primeiro bloco, sentimos a energia lá no alto. Fique de olho, pois cada volta o calor da pista aumenta. Com vocês, Paulinho Maciel, seguimos na companhia de todos no Pistaneja. Preparados para o sertanejo na pista?
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2: 4:25.
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7: Um turista de Atlanta, nos Estados Unidos, deu o maior golpe de sorte da história recente de Las Vegas e deixou o Westgate Las Vegas Resort and Casino com um prejuízo milionário. O homem, que não teve sua identidade revelada por motivos óbvios de segurança, tinha acabado de pisar no cassino quando resolveu colocar uma nota de $5, cerca de R$25, em uma máquina caça-níqueis que ficava logo na entrada do hotel. Bastou um único giro para o universo conspirar e decidir que era o dia dele. A máquina começou a piscar e a girar alucinadamente e anunciou o prêmio inacreditável de $10.292.911.55, aproximadamente R$53 milhões na cotação atual. Esse foi um dos maiores prêmios já pagos por uma máquina caça-níqueis no cassino. A presidente do hotel, Cami Christensen, veio a público parabenizar o novo milionário e comentou que Las Vegas é feita exatamente disso, de momentos lendários, onde uma moedinha de $5 transforma a vida de alguém pra sempre.
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7: 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E neste 25 de junho, dia do imigrante, eu tô chegando com uma

0: Jon Bon Jovi está de volta. 4 anos depois de passar por uma cirurgia delicada nas cordas vocais, o cantor anunciou que está totalmente recuperado e pronto para subir no palco de novo. A turnê que marca esse retorno se chama Forever e é o encerramento oficial de um longo período de pausa e tratamento. Em entrevista à revista People, ele contou que a reabilitação demorou mais do que ele esperava, mas que nunca deixou de acreditar na sua recuperação. E fez questão de elogiar os companheiros de banda que ficaram ao lado dele o tempo todo. Sem pensar em se aposentar ou buscar outros caminhos, presentes em todos os ensaios durante esse processo todo, Jon Bon Jovi disse ainda que esse tempo longe dos palcos mudou o jeito dele encarar a vida. Aprendeu a viver mais o presente, curtir a família, aproveitar os netos e jogar tênis na sua casa na Flórida.
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cantando em uníssono. E é sentir o coração vibrar e descobrir por que o Pistaneja é tão amado e ninguém fica quieto. Aqui é o Paulinho Maciel e continuo aqui animando esta festa com todos vocês. Estamos de volta com mais um segmento na Pistaneja, porque aqui a música sertaneja não tem fim. Segure-se, vamos aumentar o ritmo.

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0: hora foi definido na pista. A música disparou e a festa está só no aquecimento. A melodia definiu o ritmo. O som invadiu a celebração e está apenas começando. O clima foi estabelecido na pista. A música ecoou e no início da festa já marcou presença.
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7: De volta aqui com o Flash Star. Eu sou Priscila Pera e tudo que tá rolando na vida dos famosos. O influenciador e humorista Nego Di foi condenado pela Justiça do Rio Grande do Sul a mais de 14 anos de prisão. São 14 anos e 6 meses por estelionato, lavagem de dinheiro qualificada e uso de documento falso. Tudo ligado a rifas ilegais nas redes sociais. Segundo o Ministério Público, ele promoveu pelo menos 34 rifas eletrônicas sem autorização legal entre novembro de 2022 e maio de 2024, incluindo uma rifa de um Porsche Macan avaliado em cerca de R$500 mil. No caso mais relevante, a rifa do Porsche foi considerada fraudulenta, com manipulação de resultados e criação de ganhador fictício, gerando prejuízo a mais de 9 mil vítimas. Mais de 2,4 milhões teriam sido movimentados por meio de contas de terceiros, empresas e operações financeiras para dificultar o rastreamento dos valores. Para piorar, em maio de 2024, durante as enchentes no estado, ele teria divulgado um comprovante de transferência de 1 milhão em doações às vítimas, quando havia transferido apenas R$100. A esposa dele, Gabriela Souza, também foi condenada a 8 anos e 4 meses de reclusão em regime fechado por lavagem de dinheiro. Nego Di estava em liberdade provisória desde novembro de 2024, quando deixou a penitenciária de Canoas após 4 meses preso por uma condenação anterior envolvendo a loja virtual Tá de Zoeira. Esse foi o seu Flash Star. Beijos e até.
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0: Minha lindona, esse inverno está repleto de novidades fashionistas e a dica da vez é o acessório que promete deixar o visual das garotas antenadas com uma pegada jovem e colegial. A meia 3/4. Pois é, essa peça que marcava a presença nos uniformes estudantis antigos voltou com tudo em uma roupagem muito mais descolada e estilosa. Tanto as versões caneladas tradicionais quanto as opções fininhas estão dando o que falar nas redes, garantindo atitude extra aos looks com tênis ou sapatos tratorados pesados. Que demais, né? Dica esperta pra você.
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2: O descanso terminou. Voltamos com tudo no ritmo sertanejo que amamos. As passarelas continuam vibrando com suas últimas modas. A torcida, para não parar de vocalizar e a cada trilha sonora introduzir uma emoção distinta. Com vocês, Paulinho Maciel, celebrando sem parar aqui no Pistaneja, a queridinha do Brasil.

0: atmosfera aqueceu, os sucessos sertanejos se iluminaram e o bloco foi eletrizante. Porém, agora chegou o tempo de pegar um rápido suspiro. Não se mexa, porque vem aí um bloco ainda mais explosivo, repleto de sucessos para você cantar e dançar. Eu sou Paulinho Maciel e não demoro a voltar, trazendo mais vibrações para você aqui no Pistaneja, a pista mais adorada do Brasil.
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4: No último final de semana, a comunidade rural de Morrisville, no Texas, parecia o roteiro de um filme de ficção científica dos anos 70. Uma carreta carregada com impressionantes 22,7 toneladas de carga viva tombou em uma estrada estadual e acabou liberando nada mais, nada menos do que 2 milhões de abelhas de uma só vez. O zumbido no local era tão alto que podia ser ouvido de longe. Imagens divulgadas pela empresa responsável pela carga, a Queen Bee Supply, mostram uma operação absolutamente caótica, com nuvens pretas de insetos cobrindo o caminhão acidentado. O desespero foi tanto que as autoridades convocaram um verdadeiro mutirão de apicultores, desde os profissionais até os amadores, para tentar conter o enxame que rapidamente começou a se formar em uma colônia gigante numa árvore próxima dali. Enquanto isso, os moradores da região receberam ordens expressas de trancar as portas e janelas e não sair de casa de jeito nenhum. Apesar do pânico, ninguém ficou gravemente ferido, com exceção de um cinegrafista de uma TV local, que acabou levando algumas picadas para registrar a notícia.
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5: 5:25. 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
0: A pista espalhou, a música ecoou e a emoção já espalhou. Vamos nos permitir um instante rápido de descanso para restaurar a energia. Segure-se aí, porque logo mais tem música boa voltando na Pistaneja, a pista predileta do Brasil.

0: pista esquentou, a música não parou e a emoção dominou. Chegou o momento de uma pausa breve, apenas para recarregar as baterias. Não mude de lugar. Em breve a festa continua no Pista Neja, com os maiores sucessos.
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3: Acabou o intervalo e agora seguimos para a reta final de nosso evento sertanejo. Os grandes sucessos não param de chegar e você sabe que espetacular nos espera no final. A cada nota tocada ressoa com mais intensidade. A cada coro é entoado com mais força, pois a conclusão da nossa festa sertaneja. Você continua aqui conosco, cantando, sentido a cada momento, vibrando na pista mais amada do Brasil. E o momento chegou para desfrutarmos as últimas canções arrasadoras desta edição. Paulinho Marcial aqui, e peço que fique comigo até o encerramento, porque agora iniciamos o último segmento da Pistaneja, a festa sertaneja que nunca acaba.

0: Inesquecível a sessão musical de hoje. Emoções vibraram em cada melodia tocada, com todos cantando os refrões juntos, sobre a aurora envolvente do sertanejo. Agradecemos a todos que participaram, cantaram, dançaram e vibraram. Sem vocês, a energia da pista não seria a mesma. Vocês são essenciais nessa celebração, mas cada festividade chega ao seu final. Aqui nos despedimos com expectativas para o futuro. O espírito sertanejo é incansável. A paixão não tira férias. E a pista permanece pronta para colher mais êxitos.
1: Eu, Paulinho Maciel, tive o prazer de estar à frente de mais um programa na pista da sua sintonia. Nos vemos na próxima edição do Pistaneja. Que a música sempre acompanhe você.
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19: Quinta-feira de adoração, convido você para juntos rezarmos o Ângelus. Essa oração em que nós nos colocamos diante de Deus, pedindo a intercessão e proteção de Maria Santíssima, nossa mãe. O anjo do Senhor anunciou a Maria, e ela concebeu do Espírito Santo. Ave Maria, cheia de graça, o Senhor é convosco, bendita sois vós entre as mulheres, e bendito é o fruto do vosso ventre, Jesus. Santa Maria, Mãe de Deus, rogai por nós, pecadores, agora e na hora de nossa morte. Amém. E Maria respondeu: eis aqui a serva do Senhor, faça-se em mim segundo a vossa palavra. Ave Maria, cheia de graça, o Senhor é convosco, bendita sois vós entre as mulheres, e bendito é o fruto do vosso ventre, Jesus. Santa Maria, Mãe de Deus, rogai por nós, pecadores, agora e na hora de nossa morte. Amém. E o Verbo divino se fez carne e habitou entre nós. Ave Maria, cheia de graça, o Senhor é convosco. Bendita sois vós entre as mulheres e bendito é o fruto do vosso ventre, Jesus. Santa Maria, Mãe de Deus, rogai por nós, pecadores, agora e na hora de nossa morte. Amém. Glória ao Pai, ao Filho e ao Espírito Santo, como era no princípio, agora e sempre. Amém. Rogai por nós, Santa Mãe de Deus, para que sejamos dignos das promessas de Cristo. Oremos, infundi, Senhor, em nossos corações a vossa graça, para que nós, que reconhecendo pela anunciação do anjo a encarnação de Jesus Cristo, vosso Filho, cheguemos por sua paixão e cruz à glória da ressurreição. Pelo mesmo Cristo, nosso Senhor. Amém. E por intercessão da Virgem Maria, desça sobre você, sobre tua casa, sobre tua família, a bênção de Deus Todo-Poderoso, Misericordioso, Ele que é Pai, Filho e Espírito Santo. Amém.
18: Se encerra neste momento a oração do Ângelus.
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3: 6:05.
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0: o amor à terra e à tradição é que nasce a cultura de um povo. A tradição é fonte perene, marcando o passado e também o presente. Tradição é rio que da fonte emana, buscando o mar do futuro. Postais da querência, apresentando-se aos senhores, noite de quinta-feira, hoje, 25 de junho, ano de 2026, 18 horas, 11 minutos e meio, tempo absolutamente bom, 11 graus neste momento no centro da cidade de Clevelândia. E a música nativista agora embala o seu início de noite. Artistas gaúchos fazem uma homenagem pelos 400 anos exatamente das missões jesuísticas no Rio Grande do Sul. Eu tenho 400 anos é o título da música. Ari Terres nos traz Xangueiro de Vida e Lida e o Ângelo Franco canta É Aqui, junto ao chapéu. Boa noite, gaúchos e gaúchas de todas as querências.
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Canto Gaúcho. É a Progresso apresentando a música nativista no seu início de noite. Hamilton Brum e o Canto Farrapo, Alberto e Gabriel Hortaça cantam Orgulho de Gaúcho e o Airo Matril nos apresentam Ao Tropeiro da Liberdade, 18 horas e 29 minutos.

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5: Previsão do tempo.
6: E a expectativa é que nós mantenhamos o domínio do tempo seco ainda nessa sexta-feira. O amanhecer ainda é gelado, com temperaturas mínimas em torno aí de zero nas baixadas e 5 a 7 no alto. Então a geada já é mais fraca e mais isolada no amanhecer dessa sexta-feira. E a temperatura máxima prevista já chega ao patamar aí dos 18, 20 graus, então já perde força por total essa massa de ar frio polar. E a expectativa é que nós tenhamos um sábado relativamente aproveitável com aumento gradativo das nuvens. Quanto mais em direção ao período da tarde e noite, maior a probabilidade para ter ocorrência de pancadas. Pancadas com trovoadas mal distribuídas durante a tarde e turno da noite. No domingo, tem previsão de chuva. Não dá para descartar a formação de alguns temporais por conta da influência de uma baixa pressão que dá origem a uma frente fria. Peter Scheuer, meteorologista, com a previsão do tempo.
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7: 6h45.
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2: Boa noite.
1: Boa noite para você que nos acompanha em todo o país.
2: Quinta-feira, 25 de junho de 2026.
1: Vamos ao destaque do dia: soberania no campo.
2: O governo do Brasil anuncia a retomada das obras da unidade de fertilizantes nitrogenados 3, na cidade de Três Lagoas, em Mato Grosso do Sul.
1: Serão investidos mais de 5 bilhões de reais com o apoio do novo PAC. E a nova fábrica terá capacidade de produzir 16%. Da demanda nacional por ureia.
2: O presidente Lula destaca que a produção de fertilizantes garante a blindagem do país em relação à subida de preços internacionais.
3: Preços absurdos de fertilizantes que poderiam ser produzidos no Brasil, que aumenta cada guerra que alguém quer dar no outro lá fora. E o pobre brasileiro paga o preço dessa guerra.
1: E ainda em Mato Grosso do Sul, o presidente entrega a titulação de terras para 1.390 famílias assentadas da reforma agrária.
2: Elas produzem leite, grãos, frutas e hortaliças e criam pequenos animais.
1: Com a titulação, produtores poderão acessar políticas públicas de crédito e assistência rural.
2: E você vai ouvir também oportunidades de negócios para empresários brasileiros.
1: Com a entrada em vigor de novas tarifas na União Europeia por causa do acordo com o Mercosul, o governo do Brasil quer aumentar exportações, inclusive de pequenas e médias empresas.
2: E nós conversaremos sobre isso com o Laudemir Miller, presidente da Apex Brasil, a agência brasileira de promoção de exportações.
1: Hoje na apresentação da Voz do Brasil, Mariana Jungmann e Luciano Seixas.
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1: Três aeroportos de Mato Grosso do Sul estão agora mais modernos, com capacidade ampliada e com mais conforto para os passageiros.
2: O presidente Lula esteve hoje em uma série de eventos no estado e participou agora há pouco da entrega da primeira fase das obras do aeroporto de Ponta Porã e também dos terminais de Campo Grande e Corumbá.
1: A repórter Graziele Bezerra está com a gente aqui no estúdio e tem mais informações sobre isso. Boa noite, Graziele.
4: Boa noite para você também, Luciano. Boa noite para Mariana e boa noite para o ouvinte da Voz do Brasil. Esses terminais de Campo Grande, Corumbá e Ponta Porã foram modernizados e ampliados com recursos do novo PAC. Essas obras estão no pacote de investimentos de 4 bilhões e meio de reais que a concessionária Aena está fazendo em 11 terminais, inclusive em aeroportos também de São Paulo, Minas Gerais e Pará. O ministro de Portos e Aeroportos, Tomé Franca, explicou que esses investimentos fazem parte do projeto Ampliar, que busca modernizar e também equipar aeroportos regionais.
5: Esse é o nosso desafio, é o desafio da infraestrutura aeroportuária do Brasil. A gente conseguiu fazer a requalificação dos grandes aeroportos e a gente tinha um grande desafio que era investir e requalificar os aeroportos regionais, porque o presidente Lula entende que o transporte aéreo não é apenas para a elite, não é para uma parte da população, mas é para todos os brasileiros.
4: Bom, em Ponta Porã, que é a cidade que faz fronteira aí com o Paraguai, o terminal aeroportuário ficou 5 vezes maior. A capacidade anual saltou de 30 mil para 130 mil passageiros. O aeroporto também ganhou novos espaços comerciais, teve aí ampliação do estacionamento e mais posições para aeronaves comerciais. Na capital, Campo Grande, o aeroporto agora está preparado para receber voos internacionais com 3 pontos de embarque, novos equipamentos de inspeção, sala de embarque aí com 7 portões. A capacidade de atendimento saltou de 950 mil para 2 milhões e 600 mil passageiros por ano. E em Corumbá, cidade que dá acesso ao Pantanal, o aeroporto conta agora com novos espaços de embarque, check-in, inspeção de passageiros e estacionamento também. Além de aumentar a capilaridade logística e impulsionar o desenvolvimento da economia sul-mato-grossense, esses novos terminais também vão reforçar a infraestrutura para atender moradores, turistas, empresários e produtores que dependem, né, do transporte aéreo diariamente. Mariana, Luciano.
2: Obrigada, Graziele Bezerra, pelas suas informações ao vivo aqui na Voz do Brasil.
1: E ainda em Mato Grosso do Sul, mais cedo, o presidente anunciou a retomada de uma fábrica de fertilizantes, que vai contribuir para a segurança alimentar e o fortalecimento da produção agrícola no Brasil.
2: A obra vai contar com 5 bilhões de reais do novo PAC e vai gerar cerca de 8 mil empregos.
6: Os fertilizantes ricos em nitrogênio são essenciais para o rápido crescimento de plantações. Por isso, costumam ser usados para aumentar a produtividade de lavouras de soja, milho e feijão, por exemplo, para reduzir a dependência de outros países e garantir que esse produto continue fortalecendo a produção interna. O governo do Brasil anunciou a retomada das obras da unidade de fertilizantes nitrogenados 3, na cidade de Três Lagoas, no Mato Grosso do Sul. Serão investidos mais de 5 bilhões de reais com apoio do novo PAC. A ministra da Casa Civil, Miriam Belchior, destaca o potencial de obras como essa para o desenvolvimento do país.
7: Gera emprego, gera crescimento no país, é bom para todo mundo. Reúne o setor público, reúne o setor privado, as nossas estatais.
6: A retomada da construção da fábrica, que estava paralisada desde 2015, deve gerar cerca de 8 mil empregos diretos e indiretos. As operações estão previstas para começarem em 2029. O empreendimento será da Petrobras, que assinou contratos com as empresas responsáveis pela conclusão da obra. De acordo com a presidente da estatal, Magda Jambriar, a localização da fábrica é estratégica.
8: Isso é fertilizante para Mato Grosso, Mato Grosso do Sul, Goiás, Paraná, São Paulo, região que concentra nada mais, nada menos do que 40% da demanda brasileira de ureia.
6: A ureia é um dos principais fertilizantes nitrogenados utilizados pelos agricultores. Quando entrar em operação, a fábrica terá capacidade para produzir o equivalente a 16% da demanda nacional. Para o presidente Lula, a retomada da obra representa um passo importante para fortalecer a produção de fertilizantes à base de nitrogênio nacional e impacta diretamente no preço dos alimentos.
9: Você tem quase que 85% da estrutura de uma obra como essa, de repente para e fica 12 anos parada. E o Brasil pagando preços absurdos de fertilizantes que poderiam ser produzidos no Brasil, que aumenta a cada guerra que alguém quer dar no outro lá fora. E o pobre brasileiro que vai comprar uma fruta, que vai comprar uma comida, paga o preço dessa guerra.
6: Quando a unidade de Três Lagoas entrar em operação, junto a outras três unidades comandadas pela Petrobras, a estatal projeta atender cerca de 35% do mercado nacional de ureia até 2029. Antes da retomada das fábricas, 100% da ureia consumida no país era importada. Reportagem Márcia Fernandes.
1: E também em Ponta Porã, o presidente Lula entregou hoje mais de 1.300 títulos de terra para assentados da reforma agrária.
2: A ação faz parte do programa Terra da Gente, que visa agilizar a destinação de terras no país.
10: A segurança do título da terra chegou para 1.390 famílias do assentamento Itamaraty, em Mato Grosso do Sul. A entrega dos documentos aos produtores em um dos maiores assentamentos da reforma agrária do país foi feita pelo presidente Lula. O representante da Cooperativa dos Agricultores Familiares do assentamento Itamaraty, Ataíde Zambrucci, destacou os impactos para a comunidade.
11: Nós necessitamos desse título para as cooperativas poder crescer, recursos financeiros, água e indústria, para produzir alimento para esse Brasil. Dá de comer para a nossa agricultura, para os nossos alunos na escola, para a nossa Conab. Esse título representa muita coisa para nós.
10: Com mais de 50 mil hectares, o assentamento abriga cerca de 2.800 famílias, que produzem leite, grãos, frutas e hortaliças, e que também criam pequenos animais. Com o título definitivo da terra, os assentados passam a ter estabilidade para produzir e acessar políticas públicas, como crédito e assistência técnica. técnica rural. O presidente Lula destacou o esforço do governo para fazer desapropriações que levam à reforma agrária.
9: E está ficando cada vez mais caro. Não pensa que é barato, não, porque é caro. Desapropriar uma fazenda aqui nesse estado é muito caro. Não pense que é fácil fazer. Tudo é uma guerra contra a lei. Tudo é uma guerra contra o manual, porque o manual é quase tudo para criar dificuldade. É como se a gente estivesse subindo uma escada. A gente cansa, mas a gente não pode desanimar. A gente cansa, mas a gente não pode desanimar.
10: Também foi entregue o título de propriedade à comunidade quilombola Picadinha, localizada em Dourados. Foi assinado ainda acordo para a destinação de mais 72 mil hectares no estado para a reforma agrária. A medida deve resultar na criação de 33 novos assentamentos para quase 5.800 famílias. Foram entregues ainda 42 unidades habitacionais em outros 10 assentamentos sul-mato-grossenses, em um investimento de R$4 milhões. Reportagem Luana Karen.
1: E o presidente Lula também comentou hoje assuntos internacionais.
2: Ele prestou solidariedade às vítimas do terremoto na Venezuela e ofereceu apoio ao país para a presidente venezuelana, Delcy Rodríguez.
1: E parabenizou o novo presidente eleito da Colômbia, Thaisa Vitória, tem os detalhes.
12: Pela rede social X, o presidente Lula disse que tomou conhecimento com grande preocupação e consternação dos impactos causados pelo terremoto que assolou a Venezuela ontem. O presidente disse ainda que instruiu o Ministério de Relações Exteriores e a Embaixada do Brasil na capital venezuelana, Caracas, a avaliarem as medidas de assistência que o Brasil possa tomar para ajudar os atingidos. Ainda ontem à noite, o Itamaraty divulgou nota declarando que não há brasileiros registrados entre as vítimas até o momento. Em evento nesta quinta-feira, em Mato Grosso do Sul, o presidente Lula disse que já conversou com a presidente da Venezuela, Delcy Rodríguez.
9: Nós fizemos uma reunião com vários ministros agora. Eu falei que a presidenta Delcy da Venezuela, de manhã do carro, para perguntar para ela o que ela precisava que a gente fizesse. E nós estamos reunidos vários ministros para a gente mandar tudo o que for necessário mandar para a Venezuela. Água, bombeiro, defesa civil, comida, remédio.
12: E pela mesma rede social, o presidente parabenizou o povo colombiano pelo processo democrático e soberano que elegeu Abelardo de la Espriella nas eleições do último domingo. Lula destacou a amizade entre Brasil e Colômbia e disse que ela é fundamental para a superação de desafios comuns, como a preservação da Amazônia, o enfrentamento da pobreza e o combate ao crime organizado. Reportagem Thaisa Vitória.
2: E agora há pouco, o presidente Lula divulgou em uma rede social que vai enviar, na manhã dessa sexta-feira, uma missão humanitária de busca e resgate urbano na Venezuela.
1: O Brasil vai enviar um avião KC-390 da Força Aérea Brasileira, que vai sair de Guarulhos com 36 bombeiros, técnicos da Defesa Civil Nacional, da Agência Nacional de Telecomunicações e 9 toneladas de equipamentos para socorro às vítimas.
2: No sábado, o Brasil vai enviar equipamentos para a montagem de um hospital de campanha, purificadores de água com painel solar, medicamentos e material médico para cirurgias.
1: Lula afirmou também que segue acompanhando o trabalho de resgate e que o Brasil vai prestar todo o apoio necessário ao povo venezuelano.
2: Os tarifários do Acordo de Livre Comércio entre Mercosul e União Europeia começaram a vigorar no mês passado.
1: Com eles, inúmeras oportunidades de negócio se abrem para empresas brasileiras no continente europeu, inclusive para as pequenas e médias.
2: E o governo do Brasil quer levar aos empresários mais conhecimento sobre essas oportunidades. Por isso, amanhã vai lançar uma plataforma voltada para eles.
1: Quem nos conta os detalhes sobre isso é o presidente da Agência Brasileira de Promoção das Exportações, a Apex Brasil, Laudemir Miller, que fala conosco ao vivo de São Paulo agora. Boa noite, presidente.
13: Boa noite.
1: Presidente, amanhã o senhor vai participar junto com o vice-presidente Geraldo Alckmin e o ministro do Desenvolvimento, Indústria, Comércio e Serviços, Márcio Elias Rosa, de um encontro com empresários, para apresentar a eles as oportunidades de negócios que podem surgir a partir da entrada em vigor do acordo de livre comércio entre o Mercosul e a União Europeia, né? Que oportunidades são essas?
13: Olha, são oportunidades trilionárias. O acordo Mercosul-União Europeia está trazendo um dos maiores, está formando os maiores blocos do mundo, maiores blocos econômicos. E para vocês terem uma ideia, a Europa, ela traz de fora do bloco, ela importa 3 trilhões de dólares. E o acordo, ele vai abranger mais de 9 mil produtos, sendo que desses 5 mil produtos já estão com tarifa zero. E o que, que significa na prática? Significa que, por exemplo, hoje, né, antes do acordo, para a gente exportar um mel para a Europa, o produtor brasileiro pagava 17% de tarifa, de imposto. Para exportar uva, tinha que pagar 11%, 12%. Para exportar máquina, tinha que pagar imposto também. E com o acordo, essas tarifas vão reduzir e nós temos 5 mil produtos que essa tarifa já é zero. Então, isso vai melhorar muito os negócios do Brasil e vai dar acesso a um mercado de 3 trilhões de dólares.
2: E vocês vão apresentar também, né, presidente, ferramentas para que esses empresários possam aproveitar melhor essas oportunidades. Uma delas é uma plataforma desenvolvida pela Apex Brasil sobre produtos brasileiros aptos a disputar esse espaço no mercado europeu, não é isso? Fala mais para a gente sobre essa plataforma, como é que ela vai funcionar?
13: É isso mesmo, Mariana. É porque o que a gente quer é que cada empresário ele possa ter a exata noção de qual que é a situação do seu produto. Ou seja, eu estou produzindo aqui o meu produto, ele, afinal de contas, a tarifa caiu ou não, quanto que é, qual é o benefício que eu vou ter nesse acordo, né? Então, essa ferramenta, ela vai estar disponível, é uma ferramenta que pode ser usada no computador, pode ser usada no celular, e cada um vai poder saber exatamente a sua situação, o produto que ele tem, o quanto que ele está sendo beneficiado. Mas, saber qual é a oportunidade, né? É só o primeiro passo. O que a gente quer mesmo é que esse empresário possa transformar essa oportunidade em negócio, e por isso que a Apex Brasil, junto com vários parceiros, nós já planejamos, a gente tem uma programação de nos próximos 12 meses, até julho do ano que vem, nós vamos fazer 150 eventos de negócios só para o mercado europeu, onde a gente pretende aí beneficiar em torno de 2.600 empresas para que o empresário conheça a oportunidade que tem, mas principalmente em conhecendo essa oportunidade possa encontrar compradores europeus e aí sim exportar e fazer negócio.
1: Bom, e essa plataforma pode também estimular as pequenas e médias empresas brasileiras a entrarem nesse novo mercado trilionário, né, que o senhor falou. O estimular exportações de empresas de pequeno porte é uma das metas da Apex para os próximos anos, não é isso?
13: Exato, Luciano. Isso é muito importante. É que todo mundo que está ouvindo a Voz do Brasil, os nossos empresários, as nossas cooperativas, os nossos produtores rurais, acreditem que a exportação é possível para todo mundo. É possível para os médios e também é possível para os pequenos. O que, que precisa fazer? Tem que se preparar, tem que entender o mercado e nisso a Apex Brasil pode ajudar muito. Com ferramentas de inteligência de mercado, planos de negócios e principalmente participar das nossas feiras, das nossas rodadas de negócios, tanto no exterior como no Brasil, quando a gente traz compradores internacionais ao Brasil. Então essa é uma grande mensagem, que é uma grande oportunidade para todos, pequenos e médios também têm essa oportunidade. Se prepararem, contando com o nosso apoio, a gente tem uma segurança muito boa de que também essa oportunidade vai ser viável e se transformar em negócio para eles.
2: Agora, o senhor mencionou anteriormente alguns itens que vão estar beneficiados aí pelo acordo, mel, por exemplo. A Apex já mapeou, né, o que vai ter essa redução tarifária para exportação para a Europa. Esses itens, eles coincidem com aqueles que vão ter aumento de tarifas imposto pelos Estados Unidos, né, na última taxação, ou seja, a minha pergunta é, as oportunidades na Europa, elas podem ajudar a reduzir o impacto dessa taxação norte-americana?
13: Sim, elas podem sim, né? Estados Unidos continua sendo um mercado muito importante, a gente continua promovendo as empresas e os produtos brasileiros nos Estados Unidos, mas Europa é uma grande oportunidade que se abre também para os exportadores brasileiros. E para vocês terem uma ideia, a exportação do Brasil para os Estados Unidos, se a gente comparar janeiro a maio do ano passado com janeiro a maio deste ano, houve uma redução de em torno de 2 bilhões de dólares da nossa exportação. Só que ao mesmo tempo que nós caímos a nossa exportação para os Estados Unidos, o Brasil aumentou a exportação para a Europa. Nós exportamos a mais 1 bilhão e meio para a Europa, nós exportamos 8 bilhões a mais para a China e exportamos, por exemplo, para a Índia, quase 2 bilhões de dólares a mais também. Então, embora tenha caído a exportação para os Estados Unidos, o Brasil bateu recorde de exportação esse ano, se a gente pegar janeiro a maio, onde nós tivemos 12 bilhões de dólares a mais. E interessante, Luciano, é que das 2.000 empresas que estão com a Apex Brasil, que a gente trabalha, que a gente apoia e exportam para os Estados Unidos, nós tivemos 72% dessas empresas, elas diversificaram o mercado. Elas continuam exportando para os Estados Unidos, mas passaram também a exportar para outros
1: mercados. Presidente, nós temos apenas um minutinho a mais.
13: Para a diversificação.
1: Atualmente, o comércio entre Brasil e União Europeia movimenta cerca de 100 bilhões de dólares por ano. Você já tem uma estimativa de quanto esse fluxo pode crescer com a entrada em vigor, né, desse acordo?
13: Olha, Luciano, nós fizemos um estudo pegando só 543 produtos, que são aqueles que a gente tá priorizando, só esses 543 produtos, na estimativa da Apex Brasil, no nosso estudo, que são os nossos produtos prioritários, eles podem render o Brasil no curto prazo, nos próximos 12 meses, um incremento de exportação de até 1 bilhão de dólares. E aí, basta também colocar que a gente tem não só esses 543, mas a gente tem milhares de outros produtos também com oportunidade, de modo que eu acho que a gente está com uma expectativa muito positiva de ter um crescimento aí de pelo menos 1 bilhão de dólares nos próximos meses para a Europa.
2: Muito bem, nós conversamos com Laudemir Miller, presidente da Apex Brasil, a Agência Brasileira de Promoção de Exportações. Muito obrigada pela sua entrevista aqui à Voz do Brasil, presidente.
13: Obrigado, Mariana. Boa noite a todos.
1: Garantir acesso à educação, lazer e proteção para crianças e adolescentes é um dever do Estado e de toda a sociedade, como estabelece a Constituição Federal.
2: Mas essa realidade ainda é distante para mais de 1.600.000 jovens de todo o país submetidos ao trabalho precoce.
1: Para mudar esse cenário, o Ministério do Trabalho e Emprego lançou o novo Plano Nacional de Erradicação do Trabalho Infantil.
2: Com metas válidas até 2035, a iniciativa quer fortalecer a rede de fiscalização e assistência social em todo o Brasil.
14: Brincar, estudar e se desenvolver. Direitos que ainda estão longe da realidade de milhões de crianças e adolescentes brasileiros. Segundo o IBGE, em 2024, o país registrou cerca de 1.650.000 crianças e adolescentes entre 5 e 17 anos em situação de trabalho infantil. O Nordeste concentra o maior número de casos, com 506.000 crianças e adolescentes nessa condição, seguido pelas regiões Sudeste, Norte, Sul e Centro-Oeste. Entre as principais causas estão a desigualdade social, a baixa renda familiar e a evasão escolar. No Brasil, qualquer trabalho é proibido para menores de 14 anos. Dos 14 aos 16 anos, só é permitido na condição de jovem aprendiz. Para enfrentar esse problema, o Ministério do Trabalho e Emprego lançou o Plano Nacional de Prevenção e Erradicação do Trabalho Infantil e Proteção a Adolescentes no Trabalho, com vigência até 2035. Uma conquista coletiva, destacou Roberto Guimarães, coordenador nacional de erradicação do trabalho infantil.
15: Esta quarta edição representa avanços significativos que confere maior estabilidade, continuidade e capacidade de planejamento de longo prazo.
14: O documento reúne metas, indicadores e estratégias para fortalecer a proteção de crianças e adolescentes em todo o país. A proposta foi construída de forma coletiva, com participação do governo, trabalhadores, empregadores, sistema de justiça, sociedade civil e organismos internacionais. Para o ministro do Trabalho e Emprego, Luiz Marinho, cabe à sociedade monitorar, fiscalizar as metas do plano e combater o trabalho infantil.
16: Esse é o compromisso deste quarto plano. O compromisso de todos e todas, para que nós possamos sonhar e trabalhar para realizar esse sonho, para um dia sermos declarados trabalho infantil erradicado.
14: Para adolescente de Sergipe, Ellen Hipólito, representante do comitê que debateu o novo plano, lugar de criança não é no trabalho, é na escola, no brincar e na oportunidade de sonhar com um futuro melhor.
17: É por isso que esse plano, ele é muito mais do que um documento. Ele representa a construção de oportunidades e para que crianças e adolescentes eles possam realmente estar na escola e sonhar, que é o que a gente sempre quer na nossa infância.
14: Com duração de 10 anos, o novo plano vai orientar as políticas públicas de combate ao trabalho infantil em todo o país. A meta é fortalecer a rede de proteção e garantir que crianças e adolescentes tenham acesso à educação, ao lazer e ao desenvolvimento pleno de seus projetos de vida. Reportagem Pablo Mundim.
1: Essas foram as notícias do Governo do Brasil.
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2: Fique agora com as notícias do Poder Judiciário e do Congresso Nacional. Boa noite.
1: Boa noite para você, até amanhã.

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2: STF começa a julgar ações que questionam a exclusão de pessoas com autismo da isenção de impostos na compra de veículos.
3: STJ valida uso da ferramenta conhecida como teimosinha em execuções fiscais.
2: TSE lança manual do eleitor.
3: Boa noite, eu sou Marcela Luiz.
2: E eu sou Walter Lima.
3: O Supremo Tribunal Federal começou a analisar dispositivos da regulamentação da reforma tributária que restringiram a isenção de impostos na compra de veículos por pessoas com deficiência.
2: A discussão envolve as regras de isenção do imposto sobre bens e serviços e da contribuição sobre bens e serviços instituídos pela reforma tributária.
3: Pela nova legislação, pessoas com deficiência têm direito à alíquota zerada na compra de veículos, mas o benefício foi restrito ao excluir situações que demandam suporte à mobilidade, como o autismo de nível 1. Na sessão de hoje, o plenário escutou as partes do processo. Depois, o julgamento foi suspenso e será retomado em uma outra data ainda a ser definida. A reiteração automática de ordens de bloqueio via Cisbajude pela chamada teimosinha é medida legítima para efetivar a execução, cabendo ao executado demonstrar causas impeditivas do gravame.
2: Essa tese do STJ deve ser seguida pelos tribunais de todo o país. Fátima Uchoa.
4: A teimosinha permite a repetição automática das ordens de bloqueio de dinheiro nas contas bancárias do devedor sem necessidade de nova decisão judicial. Para o relator na primeira sessão do STJ, ministro Sérgio Cucchina, essa ferramenta contribui para a efetividade da execução, a duração razoável do processo e a eficiência da prestação jurisdicional, além de contribuir para impedir o esvaziamento de contas pelo devedor e aumentar as chances de localização de ativos financeiros para satisfazer o crédito. Ainda segundo o ministro, o risco de a teimosinha alcançar valores protegidos por lei é controlado pelos meios legais de impugnação e pelo dever do juiz de cancelar indisponibilidades irregulares ou excessivas.
3: TSE lança Manual do Eleitor, um guia que reúne as principais orientações para quem vai participar das eleições 2026.
2: O anúncio foi feito pelo presidente do TSE, ministro Cássio Nunes Marques, durante sessão desta quinta-feira. Estevão Furtado.
5: Além das versões impressa e digital do manual, a iniciativa também prevê vídeos explicativos no canal da Justiça Eleitoral no YouTube, um site exclusivo e conteúdos nas redes sociais do Tribunal. Entre as orientações estão a obrigatoriedade de apresentar um documento oficial com foto para votar e a proibição do uso de celular na cabine de votação, medida que garante o sigilo do voto. O presidente também destacou o lançamento do programa Seu Voto Importa, que amplia ações de inclusão e acessibilidade nas eleições e busca incentivar especialmente a participação de jovens de 16 e 17 anos no processo eleitoral.
3: Estatal é condenada a indenizar analista de RH ameaçada com canivete.
2: A trabalhadora deve receber R$12 mil por danos morais. Marja Lacerda.
6: A analista trabalhava em uma empresa que prestava serviços para a Celesc Distribuição em Blumenau, Santa Catarina. Quando a empresa foi vendida, o salário dos empregados passou a atrasar. Um deles, num ato de desespero, fez a analista refém, ameaçando de morte. Para os ministros do TST, a Celesc, como empresa contratante, também é responsável por descumprir as normas de segurança no trabalho, permitindo que a trabalhadora terceirizada fosse exposta à situação de risco.
3: Justiça Federal atende a pedidos do MPF e determina consolidação de terra indígena no Pará.
2: Entes governamentais foram condenados a pagar mais de R$2 milhões por danos morais coletivos por omissão histórica. Vanessa Pereira.
7: A sentença reconheceu a validade do decreto estadual publicado em 1945, que garante o direito do território ao povo indígena Amanaié, no Pará. Além do pagamento de indenização por danos morais coletivos e por omissão histórica, o governo do Pará, o Instituto de Terras do Pará, a União e a FUNAI deverão fazer estudos técnicos e realizar a retirada de ocupantes irregulares da área.
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3: Uma boa noite.
2: E até amanhã.
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8: Eu sou Paula Groba.
9: E eu sou Humberto Pinheiro.
8: E estes são os destaques de hoje do Jornal do Senado, que começa agora.
9: Próximo presidente da República enfrentará desafio de ajuste fiscal, aponta relatório da IFE.
8: Discussão no STF sobre controle de gastos públicos repercute no Senado.
9: Nova lei amplia atendimento no SUS para pessoas com dor crônica.
8: Boa noite.
9: Boa noite.
8: Existem dores que duram meses ou até anos, afetam milhões de brasileiros e podem comprometer o trabalho, o sono e a qualidade de vida.
9: Para ampliar o atendimento a esses pacientes, uma nova lei garante assistência integral pelo SUS e cria o Dia Nacional de Conscientização e Enfrentamento da Dor Crônica. A repórter Marcela Cunha tem os detalhes.
10: As pessoas que convivem com dor crônica agora têm direito a atendimento integral pelo SUS. O texto prevê acompanhamento na rede pública e determina que o paciente seja informado sobre os riscos e possíveis efeitos adversos dos tratamentos. Segundo a Sociedade Brasileira de Estudos da Dor, a condição atinge cerca de 60 milhões de pessoas no Brasil. Para o senador Dr. Irã, do Progressistas de Roraima, a medida corrige uma lacuna no acesso a tratamento.
11: Um tema tão importante que é negligenciado pelo nosso Sistema Único de Saúde, que tem um tripé pétreo da universalidade, da equidade e da integralidade, que é o nosso SUS. Ao fazer a defesa desse projeto, você beneficia essas pessoas para que elas tenham acesso amplo e rápido ao nosso sistema de saúde, pessoas com dor crônica, e eu me incluo aqui, e assim é com muitas pessoas.
10: A nova lei também cria o Dia Nacional de Conscientização e Enfrentamento da Dor Crônica em 5 de julho. A data será representada pela cor verde e deve estimular campanhas sobre prevenção, diagnóstico, opções de tratamento e combate ao preconceito contra quem vive com dor constante. Para a senadora doutora Eudócia, do PSDB de Alagoas, a criação de uma data nacional tem um papel estratégico na ampliação da conscientização e na mobilização de profissionais e gestores em torno do tema.
12: A iniciativa confere visibilidade a uma condição que afeta milhões de brasileiros e que muitas vezes permanece invisível no debate público. A dor crônica compromete a qualidade de vida, limita a autonomia e interfere nas relações sociais, familiares e profissionais, configurando um importante desafio para o sistema de saúde e para a sociedade.
10: O projeto teve origem na Câmara dos Deputados e foi aprovado pelo Senado em maio, sob relatoria do senador Flávio Arnes, do PSB do Paraná. A regulamentação pelo Executivo deverá detalhar como esse acompanhamento será oferecido no SUS.
8: E o senador astronauta Marcos Pontes, do PL de São Paulo, defendeu que a avaliação para o exercício da atividade médica seja realizada pelo Conselho Federal de Medicina e não pelo Ministério da Educação, como prevê a medida provisória editada pelo governo federal. A proposta torna obrigatória a aprovação de um exame nacional para exercer a profissão. O texto já está em vigor, mas ainda precisa ser analisado pelo Congresso Nacional.
9: Segundo o parlamentar, a certificação dos profissionais deve ficar sob responsabilidade da entidade que representa a categoria, de forma semelhante ao que ocorre com a Ordem dos Advogados do Brasil. Já o MEC caberia avaliar a formação dos estudantes, além de fiscalizar a qualidade dos cursos de graduação. Para Marcos Pontes, é necessário separar as funções funções de formação e fiscalização. Ele afirma que o órgão responsável pelo ensino não deve ser o mesmo encarregado de atestar a proficiência dos futuros médicos.
13: A função do Conselho Federal de Medicina é a avaliação dos profissionais. Assim como é feito na advocacia, você tem os cursos de formação de advogados e depois você tem a OAB para que o profissional possa ser certificado pelos seus pares para poder exercer essa profissão, da mesma forma da medicina.
8: O Supremo Tribunal Federal vai analisar uma proposta de súmula vinculante que pode impedir a criação de despesas públicas ou a concessão de benefícios sem a indicação do impacto no orçamento e da fonte de recursos para custeá-los.
9: O tema repercutiu no Senado. Os detalhes com o repórter Alexandre Campos.
14: Na opinião do senador Eduardo Girão, do Novo do Ceará, o Brasil não precisa escolher entre irresponsabilidade fiscal e ativismo judicial. O caminho correto, na visão dele, é cumprir a Constituição, respeitar a lei de responsabilidade fiscal e preservar o papel de cada poder. Já o senador Oriovisto Guimarães, do PSDB do Paraná, classificou de oportuna a proposta de súmula vinculante.
15: Vem no momento em que o país está ampliando gastos, desrespeitando a lei de responsabilidade fiscal, e é preciso que aqueles que querem que essa lei seja cumprida recorram ao Supremo e que o Supremo tenha um instrumento dessa súmula vinculante para facilitar os julgamentos e para que realmente a lei da responsabilidade fiscal seja respeitada.
14: Para Marcos Pestana, diretor executivo da Instituição Fiscal Independente, órgão vinculado ao Senado, que tem como uma de suas atribuições mensurar o impacto fiscal, especialmente os decorrentes de decisões dos poderes da República, a iniciativa é redundante. Ele explicou que a Constituição e a Lei de Responsabilidade Fiscal já exigem que qualquer gasto extra proposto venha acompanhado de medida compensatória, como corte de despesa ou aumento de tributos.
8: E quem assumir a presidência da República no próximo ano terá pela frente um grande desafio: equilibrar as contas públicas.
9: Um relatório da Instituição Fiscal Independente alerta que, sem medidas de ajuste, a dívida do governo pode alcançar um nível recorde na próxima década. A reportagem é de Douglas Castilho.
16: Segundo a entidade, a instabilidade em alguns dos maiores produtores de petróleo do mundo pressiona a inflação e prejudica o poder de compra das famílias, o que deve levar o Banco Central a manter uma política de juros altos por mais tempo. Assim, o relatório prevê que a inflação feche o ano em 5%, resultado acima do teto da meta, e que a taxa Selic diminua apenas 0,25 ponto percentual. O diretor da IFE, Alexandre Andrade, explicou como todo esse processo acontece na prática, dando o exemplo do diesel.
17: O diesel mais alto vai afetar fretes, custo de transporte de mercadorias, e isso tudo é repassado para os preços finais dos produtos. Então, a depender dos desdobramentos do conflito, isso tende a ser muito ruim para os índices de inflação.
16: Apesar desse aspecto negativo, o Brasil pode se beneficiar em outro ponto, ao menos no curto prazo. Como grande produtor de petróleo, o país aumenta o preço da venda, ganha dividendos pagos pela Petrobras e ainda melhora a arrecadação de tributos, cumprindo a meta fiscal no ano. Mas o relatório reforçou a preocupação com o aumento constante da dívida pública, que, segundo o documento, pode chegar a níveis insustentáveis em 2036.
8: O senador Isalci Lucas, do PL do Distrito Federal, destacou a instalação da Frente Parlamentar Mista de Defesa dos Feirantes. Segundo o parlamentar, a iniciativa busca fortalecer a atividade das feiras livres e valorizar os trabalhadores do setor.
9: Isalci defendeu ainda projeto de autoria da senadora Leila Barros, do PDT do Distrito Federal, que propõe a criação de regras para garantir que os feirantes que trabalham há pelo menos 5 anos na mesma feira não precisem se submeter à licitação e tenham o direito de transferir o ponto para familiares.
18: Eles estão passando por um momento difícil porque o governo não tem a sensibilidade, está querendo licitar todos os boxes das feiras, quer dizer, os grandes empresários que têm grana vão lá e vão ganhar a licitação.
8: E o fim da escala 6x1 terá sessão de debate temático no Senado. A sessão será no dia 1º de julho. O objetivo é discutir os impactos sociais, econômicos e produtivos da redução da jornada de trabalho.
9: A PEC, aprovada pela Câmara, reduz a carga semanal de 44 para 40 horas, garante 2 dias de descanso e prevê uma implementação gradual ao longo de 14 meses. Repórter Lana Dias.
3: Devem participar do debate especialistas, representantes do governo, do setor produtivo e dos trabalhadores. O presidente do Senado, Davi Alcolumbre, também confirmou a presença da Frente Nacional de Prefeitas e Prefeitos. O senador Randolfe Rodrigues, do PT do Amapá, diz ter expectativa de votar o texto antes do recesso parlamentar.
19: Então nós temos até 17 de julho para votar o fim da 6x1 e a instituição da escala 5x2. Eu estou confiante que antes de entrarmos em recesso, nós apreciaremos.
3: Mas o senador Oriovisto Guimarães, do PSDB do Paraná, disse que a proposta não deveria ser votada em período próximo às eleições.
20: E votar essas coisas em período pré-eleitoral é uma loucura. A escala 6x1 é a maior de todas as bombas fiscais que nós podemos aprovar.
3: A proposta de emenda à Constituição, que acaba com a escala 6x1, já foi aprovada na Câmara dos Deputados.
9: Com edição de Paula Groba e trabalhos técnicos de João Lira, o Jornal do Senado fica por aqui. Acompanhe agora as notícias da Câmara dos Deputados. Boa noite.
8: Boa noite e até amanhã.
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21: Avança projeto que amplia a promoção de eventos do esporte feminino.
22: Propostas ampliam suporte para mulheres grávidas e mães que estudam.
21: Câmara prioriza emissão de documento à vítima de violência doméstica.
22: Parlamentares aprovam novo símbolo para identificação da pessoa idosa.
21: Boa noite. Os deputados aprovaram um projeto que estabelece um novo símbolo nacional para identificar pessoas idosas. O texto pode seguir agora para o Senado, como informa a repórter Sofia Peçanha.
23: A Comissão de Constituição e Justiça da Câmara aprovou o projeto que institui um novo símbolo nacional de identificação da pessoa idosa. Hoje, o símbolo mais conhecido é o desenho de uma pessoa curvada com bengala. Pelo projeto, essa imagem será substituída por um novo símbolo, uma pessoa em pé acompanhada da inscrição 60+. O texto altera o Estatuto da Pessoa Idosa e a Lei de Atendimento Prioritário, para determinar que um novo símbolo seja utilizado em assentos preferenciais do transporte coletivo, vagas de estacionamento, filas e caixas prioritários, além de demais sinalizações destinadas ao atendimento preferencial da população idosa. Na justificativa do projeto, o autor, o deputado Gabriel Nunes, do PSD da Bahia, argumentou que o símbolo atual passa uma imagem negativa e estereotipada do envelhecimento, associando a pessoa idosa à fragilidade e à limitação física. A relatora do projeto, na Comissão de Constituição e Justiça, a deputada Maria do Rosário, do PT do Rio Grande do Sul, afirmou que o país vive uma mudança no perfil da população.
24: Nós estamos cada vez mais velhos, mas nós queremos a longevidade com qualidade de vida. As próprias palavras que a gente usa, parece que a gente fala sobre o mundo produtivo quando não estamos aposentados. E quando estamos aposentados, falamos em inativo.
23: O projeto não muda direitos nem cria novos benefícios para a população idosa, apenas altera a identificação visual. Essa padronização do símbolo, segundo a Maria do Rosário, também ajuda no reconhecimento dos direitos da pessoa idosa em diferentes ambientes.
24: Esses símbolos unificados no plano nacional contribuem também para que, independente do letramento da pessoa, a gente olhe para uma vaga de estacionamento, para um espaço, para uma fila e faça cumprir as demais leis, seja na saúde, seja no estacionamento, como eu falei, seja em todas as áreas. Então, eu creio que criar esse símbolo hoje faz uma diferença para um Brasil que quer assegurar dignidade, direitos e respeito, sobretudo, à pessoa idosa.
23: Alguns estados já utilizam o símbolo sugerido em suas regiões, mas agora o projeto institui a imagem como símbolo oficial em todo o país. Aprovado pelas comissões da Câmara, o projeto seguirá para o Senado. Da Rádio Câmara de Brasília, Sofia Peçanha.
1: Segurança Pública.
22: Adilson Barroso, do PL de São Paulo, apresentou o projeto que cria um sistema de alerta por aplicativo para avisar vítimas de violência doméstica sobre a aproximação de agressores monitorados por tornozeleira eletrônica.
21: Adilson Barroso ressalta que a ferramenta permite chamar o serviço de emergência com envio da localização em tempo real, registrando as violações como elemento de prova. Ele acrescenta que, segundo o projeto, o poder público poderá fornecer celular às vítimas atendidas.
1: Votação.
22: A Câmara dos Deputados aprovou prioridade na emissão de documentos para mulheres vítimas de violência doméstica. A repórter Júlia Lopes conta como deve funcionar.
2: Mulheres vítimas de violência doméstica que tiverem seus documentos destruídos ou roubados pelo agressor poderão ter atendimento prioritário para emissão de novos documentos. A medida está prevista no projeto de lei do deputado Duda Ramos, do Podemos de Roraima, aprovado pela Comissão de Constituição e Justiça da Câmara dos Deputados. A proposta altera a Lei Maria da Penha e também poderá beneficiar os dependentes da vítima. A mudança busca fortalecer a proteção e a autonomia das mulheres ao reconhecer a importância da documentação pessoal para garantir independência e acesso a direitos. O texto prevê atendimento prioritário em órgãos de identificação civil, cartórios e demais entidades responsáveis pela emissão de documentos com medidas de segurança e proteção da privacidade das vítimas. A regra vale para todos os documentos pessoais da mulher e de seus dependentes. O relator da proposta, deputado Diego Garcia, do União do Paraná, destacou que o projeto prevê mecanismos de proteção e sigilo durante todo o processo.
4: A comprovação será feita presencialmente por meio do boletim de ocorrência ou outro documento equivalente que comprove a situação de violência doméstica. E um ponto muito importante, o projeto também garante que todo esse processo seja feito com segurança e sigilo, protegendo a vítima e evitando qualquer risco adicional à sua integridade.
2: O texto aprovado também altera o Código Penal. Assim, a retenção, subtração ou destruição de documentos da mulher ou de seus dependentes será classificada como violência psicológica contra a mulher. O projeto que garante prioridade na emissão de novos documentos para vítimas de violência doméstica segue agora para análise no Senado. Da Rádio Câmara de Brasília, Júlia Lopes.
1: Direitos Humanos.
5: Projeto que obriga pais agressivos a participar de programa de prevenção de violência pode seguir para o Senado. A repórter Paula Bittar tem os detalhes da proposta.
6: A Comissão de Constituição e Justiça da Câmara aprovou um projeto que obriga pais ou responsáveis que tenham praticado violência contra criança ou adolescente a participar de programas de prevenção desse tipo de agressão. A relatora na CCJ, a deputada Laura Carneiro, do PSD do Rio de Janeiro, disse que o texto se harmoniza com a Constituição Federal, que assegura às crianças com prioridade a proteção integral e o resguardo contra toda forma de negligência, violência, crueldade e opressão. O texto aprovado modifica o Estatuto da Criança e do Adolescente para estabelecer que, uma vez verificada a hipótese de violência física, sexual, psicológica, negligência ou abandono, a autoridade judicial poderá determinar, além do afastamento do agressor da moradia, seu ingresso em programas de prevenção de violência contra crianças ou adolescentes. O autor do projeto, o deputado José Medeiros, do PL de Mato Grosso, disse que a proposta caminha no sentido de trabalhar a saúde mental desses agentes.
7: Um projeto muito importante, porque trata, inclusive, sobre saúde mental. Nós temos vários casos, por exemplo, de violência doméstica em casa com crianças e que chega ao óbito. Esse projeto, ele amplia a atuação do juiz. Ele dá instrumentos para que o juiz possa, não só a questão da pena ali, que ele tem que se ater a isso, mas também demandar um tratamento para a saúde mental do pai ou da mãe que tiver envolvido em casos de violência contra crianças.
6: A proposta que obriga pais ou responsáveis que tenham praticado violência contra criança ou adolescente a participar de programas de prevenção desse tipo de agressão já pode seguir para análise do Senado, a menos que haja recurso para votação antes pelo plenário da Câmara. Da Rádio Câmara de Brasília, Paula Bittar.

0: adolescentes tenham seus direitos respeitados. Os membros são eleitos em cada município a cada 4 anos. A relatora da proposta, deputada Laura Carneiro, do PSD do Rio de Janeiro, que foi secretária de Assistência Social, defendeu a importância dos conselheiros tutelares na proteção de crianças e adolescentes que estão em situação de vulnerabilidade. Ela julga que não pode ser conselheiro tutelar qualquer pessoa.
1: Não pode ser conselheiro tutelar aquele que comete um crime. Né? Mesmo que ele tenha cumprido a sua pena, ele tem, sob a sua tutela, aquele delito que foi cometido na sua história.
0: O texto final aprovado foi elaborado pela relatora. Laura Carneiro definiu os crimes graves como aqueles previstos em algumas leis de combate à violência, como a Lei de Crimes Hediondos, crimes violentos previstos na Lei Maria da Penha, além de crimes de injúria contra criança e adolescente, racismo e de improbidade administrativa. O projeto que proíbe a candidatura ao cargo de conselheiro tutelar de pessoas condenadas por crimes graves foi aprovado por todas as comissões e segue agora para análise do Senado. Da Rádio Câmara de Brasília, Fabielle Pires.
2: Economia. Dimas Gadelha, do PT do Rio de Janeiro, apoia o projeto que proíbe a exploração, a oferta e a publicidade de apostas de quota fixa. A proposta revoga a legislação que regulamenta as bets e prevê o bloqueio de plataformas, aplicativos e transações financeiras ligadas à atividade.
3: Dimas Gadelha alerta para o aumento do endividamento das famílias e para os prejuízos à saúde mental associados às apostas online. Segundo ele, a ideia é conter os impactos sociais e econômicos dessa atividade, prevendo inclusive punições para quem facilitar o acesso a plataformas proibidas.
4: Relações Exteriores.
2: Comissão aprova a revogação de confisco de bens de alemães, japoneses e italianos por causa da Segunda Guerra Mundial. A repórter Maria Neves contextualiza a proposta.
5: A Comissão de Relações Exteriores da Câmara aprovou o projeto do deputado Kim Kataguiri, destinado a revogar um decreto de 1942, que tinha por objetivo confiscar bens de alemães, japoneses e italianos. Durante a Segunda Guerra Mundial, de 1939 a 1945, Japão e Itália se alinharam ao governo alemão de Adolf Hitler e formaram o chamado Eixo. No Brasil, o presidente da época era Getúlio Vargas, que ao final do conflito se alinhou aos adversários do Eixo, grupo chamado de Aliança e formado por França, Inglaterra, Estados Unidos e a antiga União Soviética. Foi nesse contexto da guerra que o governo brasileiro editou o decreto agora revogado. Kim Kataguiri ressalta que japoneses, alemães e italianos não tinham nenhuma influência ou participação nas decisões políticas e militares tomadas pelos governos de seus países durante a guerra. Para o deputado, manter o decreto em vigor não faz nenhum sentido e afronta os princípios de justiça e igualdade. Relator do texto, o deputado Luiz Felipe de Orleans e Bragança, do PL de São Paulo, afirma que a norma já era injusta em 1942. Ele ressalta que os imigrantes alemães, japoneses e italianos e seus descendentes jamais deveriam ter sido punidos pelas ações dos governos do Eixo. Hoje, na opinião do parlamentar, o decreto contraria o Estado Democrático de Direito.
6: Na diplomacia, os gestos são muito importantes. Esperamos que a revogação de norma tão cruel sirva como gesto de amizade em face de países tão caros à política externa brasileira e às relações internacionais do país.
5: Ainda em 1946, um decreto do então presidente Eurico Gaspar Dutra devolveu bens e direitos dos cidadãos italianos. As propriedades confiscadas de alemães e japoneses foram restituídas ao longo dos anos. Apesar disso, o decreto de 1942 nunca nunca foi revogado. A última propriedade tomada pelo governo brasileiro na época era uma escola japonesa localizada em Santos, no litoral de São Paulo. Em 2018, o prédio foi devolvido à Associação Japonesa de Santos como

0: parte das comemorações dos 110 anos da imigração japonesa para o Brasil. Os bens não reclamados foram incorporados ao patrimônio da União. O projeto que revoga decreto de Getúlio Vargas que confiscava bens de alemães, japoneses e italianos ainda será analisado pela Comissão de Constituição e Justiça. Da Rádio Câmara de Brasília, Maria Neves.
1: Educação. Propostas ampliam a rede de apoio para grávidas e mães que estudam. A reportagem é de José Carlos Oliveira.
2: As comissões da Câmara dos Deputados analisam 5 projetos de lei que ampliam o apoio a estudantes grávidas em período pós-parto ou que estejam amamentando. A intenção é criar condições nas escolas e universidades para que elas possam se manter nos cursos normalmente. A relatora, a deputada Cris Tonietto, do PL do Rio de Janeiro, apresentou o texto consolidado das propostas nas comissões da Mulher e de Previdência e Assistência Social.
3: A gente sabe que tem um momento que é muito sagrado para a mulher, que é justamente a maternidade. Agora, também não é justo que uma mulher, justamente por estar grávida, por estar passando pelo período depois, no caso, puerpério, parto, que ela tenha ali algum tipo de cerceamento dos seus direitos, né? E principalmente esse vínculo materno-infantil. O projeto, ele promove um acolhimento, ele viabiliza a oportunidade para que a mulher possa ter o seu direito à educação assegurado.
2: O texto altera a Lei de Diretrizes e Bases da Educação Nacional para garantir adaptações necessárias nas instituições de ensino. A lei que regula os exercícios escolares em casa também ganha novas regras específicas para essas estudantes, sobretudo em relação a acompanhamento pedagógico e material didático. Cris Tonietto cita outros benefícios.
3: Às vezes a flexibilização de prazos administrativos, para que ela possa entregar eventualmente a monografia com um tempo um pouquinho mais dilatado, porque é uma questão de direito. Então, no ambiente acadêmico, a gente precisa de oferta mesmo, de espaços que possa a mulher amamentar o seu bebê, que ela possa, de repente, trocar uma fralda do bebê, se ela tiver que, por alguma razão, levar esse bebê, eventualmente questões de acesso remoto para esta mulher, para que ela tenha a possibilidade de não deixar e não negligenciar em hipótese alguma a sua vocação primária, que é justamente a maternidade, mas também sem sacrificar de alguma forma os seus sonhos, os seus projetos.
2: De acordo com o texto, os mesmos direitos serão garantidos às estudantes que adotarem uma criança ou receberem guarda judicial para adoção. Nesses casos, o prazo do benefício é limitado a 120 dias, o mesmo da licença maternidade. A proposta ainda vai passar pela análise das comissões de educação e de Constituição e Justiça. Da Rádio Câmara de Brasília, José Carlos Oliveira.
1: Saúde.
4: O projeto de Florentino Neto, do PT do Piauí, garante que laudos, exames e relatórios médicos emitidos por profissionais da rede privada sejam aceitos pelo SUS. De acordo com o texto, os documentos poderão ser usados para encaminhamentos, regulação de consultas e continuidade de tratamentos na rede pública.
1: Florentino Neto acredita que a medida evita a repetição de consultas e exames já realizados. Segundo o deputado, o objetivo é reduzir a burocracia e acelerar o acesso dos pacientes a diagnósticos e a atendimentos especializados.
5: Esporte.
4: Projeto que busca ampliar a promoção de grandes eventos de esporte feminino avança na Câmara. A repórter Silvia Munhato tem os detalhes.
6: A Comissão de Esporte da Câmara aprovou o projeto para obrigar as entidades esportivas responsáveis pela organização de grandes eventos a adotar medidas de promoção do esporte feminino. A ideia é melhorar a visibilidade institucional, o acesso a estruturas esportivas adequadas e o desenvolvimento de categorias de base e formação profissional feminina. A proposta original da deputada enfermeira Rejane, do PCdoB do Rio de Janeiro, tratava do fortalecimento do futebol feminino com várias medidas para garantir a igualdade de gênero. A relatora, deputada Nélia Aquino, do Podemos de Minas Gerais, alterou a proposta, retirando alguns pontos que, segundo ela, já constam da Lei Geral do Esporte, e aproveitou para ampliar o alvo da proposta para todos os grandes eventos esportivos, não apenas o futebol. A deputada enfermeira Rejane apoiou as mudanças.
7: Quanto mais a gente consiga aprimorar uma proposta legislativa para valorizar, né, as mulheres, e eu tenho muita luta também mulheres negras, com a população LGBT. Enfim, eu acho que a gente tem que ir à frente, não dá para retroceder.
6: O projeto que trata da promoção da participação feminina em grandes eventos esportivos será analisado agora pelas comissões de Defesa dos Direitos da Mulher, de Finanças e Tributação e de Constituição e Justiça. Da Rádio Câmara de Brasília, Silvia Minhato.
1: O projeto reconhece as seleções brasileiras masculina e feminina de futebol como manifestação da cultura nacional e símbolo da identidade brasileira. Autor da proposta, Hélio Lopes, do PL do Rio de Janeiro, destaca o papel histórico das equipes na formação da memória e do sentimento de pertencimento dos brasileiros.
4: O texto ressalta tanto a trajetória da seleção masculina quanto a contribuição da seleção feminina para a valorização do futebol. Segundo Hélio Lopes, as duas equipes ajudam a projetar a imagem do Brasil no exterior e reforçam uma referência esportiva e cultural.
1: Termina agora o Jornal Câmara dos Deputados, produzido pela Rádio Câmara, com trabalhos técnicos de Wellington Teles e apresentação de Tércia Guimarães e Luciana Vieira. Uma boa noite para você.
4: A Voz do Brasil volta amanhã. Boa noite.
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11: 8 e 1.
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4: 8:10.
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7: 8:33.

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3: 8:44.

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6: 8h55.

0: A gente já não tá mais junto.
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0: Acaba de tudo, mas não é.